0: Mundial da Alfabetização, do ensino que é a base para o desenvolvimento de um indivíduo.
1: Ela garante o acesso a informações básicas e aos direitos fundamentais e abre portas para o futuro, mesmo quando ocorre depois da idade recomendada.
0: E é sobre a educação de jovens e adultos que vamos falar nessa reportagem, a partir da história de Nelma Maria, que nasceu no interior de Pernambuco.
1: Para que essa modalidade de ensino chegue a mais pessoas, foi criado um cadastro online, acessível a qualquer um que quer voltar ou começar a estudar.
2: Filha única, na infância, Nelma Maria não teve outra opção que não trabalhar para ajudar em casa. Uma fase da vida que ficou marcada na memória.
3: Eu nasci e me criei na roça, trabalhando. Com 7 anos, tomava conta de um monte de bicho. E dali não era para sair para lugar nenhum.
2: Foi na terceira idade, aos 65 anos, ela conseguiu, enfim, sentar em uma sala de aula. Ela é aluna da Educação de Jovens e Adultos, no Centro de Ensino Médio 3 da Ceilândia, cidade que fica a cerca de 35 quilômetros do centro de Brasília.
3: Era o meu sonho. E depois que eu vim para essa escola, pronto, foi a minha felicidade, foi a minha alegria. E quando logo eu entrei, eu não sabia de nada. Eu errava tudinho. Agora não, tá tudo mais fácil para mim. Prova de português, passei, ganhei 9,5, na outra ganhei 7. Matemática, eu só errei 3. Eu fiquei tão feliz que eu saí daqui, eu tava flutuando.
2: A educação de jovens e adultos atende pessoas dos mais diferentes níveis de alfabetização. E é um direito garantido por lei. Como lembra a secretária de Educação Continuada, alfabetização de jovens e adultos, diversidade e inclusão, do Ministério da Educação, Zara Figueiredo.
4: Quando a gente tem, por exemplo, na Constituição, o artigo 205, dizendo que a educação é um dever do Estado e um direito do indivíduo, esse direito é para todos aqueles que estão na idade educacional, mas também aqueles que não tiveram acesso à idade considerada recomendada. Portanto, a EJA está dentro desse constitucional.
2: Segundo o Censo Escolar de 2025, o país tinha mais de 2 milhões e 200 mil estudantes matriculados na EJA em quase 30 mil instituições de ensino. Fernando Lourenço, diretor do Centro de Ensino Médio 3 da Ceilândia, onde estuda a Nelma Maria, que conhecemos no início desta reportagem, explica que a escola se preparou para acolher as diferentes realidades dos alunos. Mais da metade das 64 turmas da instituição de ensino da educação de jovens e adultos.
5: São dois mundos diferentes. O ensino médio regular é uma coisa e a educação de jovens e adultos é outra. O público é diferente, os professores são diferentes, todo o planejamento é diferente.
2: Professora da instituição, Etienne Melina, afirma que aprende todos os dias com os alunos da EJA. Ela diz que para manter o aluno dentro de sala de aula, a motivação precisa ser constante.
6: É um trabalho diário, porque todos os dias para eles vem alguma coisa diferente que acontece na vida deles, uma situação ou uma promoção no trabalho que modifica toda a rotina deles. Então é sempre um trabalho diário de manter aquele aluno ali.
2: Para facilitar o acesso de pessoas que não tiveram a oportunidade de concluir a educação básica na idade regular, foi criado o

0: a tecnologia passou já por testes clínicos, né? E ele foi licenciado para uma empresa. A expectativa é que, concluídas essas etapas regulatórias necessárias, essa tecnologia possa chegar à população e tornar-se mais uma alternativa para o tratamento das complicações do pé diabético.
1: Acompanhe a pesquisa na página da Unidade de Brasília. E esse foi o Ciência na Prática, com produção de Warby Calil e edição de Edinaldo Júnior. E nosso encontro com o Saber Científico volta na próxima semana. Até lá.
2: Só em 2025, a Polícia Rodoviária Federal registrou mais de 22.700 infrações por motoristas não estarem usando a cadeirinha e equipamentos de retenção, como o bebê conforto.
3: O bebê conforto é um dos primeiros equipamentos onde a criança fica e é colocada após o nascimento. Por isso, deve oferecer segurança aos pequenos.
2: Na hora de comprar, é importante ficar de olho se o equipamento está dentro das regras e possui selo do Inmetro, o Instituto Nacional de Metrologia, Qualidade e Tecnologia.
4: Na hora de comprar o bebê conforto, segurança deve vir antes do preço ou da aparência. Para escolher o modelo certo, pais e responsáveis precisam observar as características da criança e as orienta o fabricante. Um dos primeiros itens a conferir é o selo de identificação da conformidade do Inmetro. No Brasil, os dispositivos de retenção para crianças têm certificação obrigatória e precisam atender os requisitos definidos pelo Instituto. O chefe de divisão de regulamentação e qualidade regulatória do Inmetro, Hércules Souza, explica que o selo significa que o produto passou por todos os

Primeira etapa, nós envolvemos os capacete, daí a nova exigência, capacete, cilindro de gás natural veicular e extintores de incêndio. Esses três produtos foram escolhidos face às grandes denúncias e às grandes notificações de acidentes. Criamos essa nova marca, que é o selo digital do Inmetro, onde possui 5 itens de segurança que o consumidor pode identificar na hora, no simples fato de movimentar o capacete. Então, quando o consumidor movimenta o capacete, o selo aparece aprovado, ou então aparece a marca do Inmetro. Se não aparecer nessa logomarca, já é um indício de reprovação. Mas o item de maior segurança é exatamente o QR Code. Então, o consumidor, por meio de um aplicativo chamado Inmetro na palma da mão, que pode ser baixados no Android e iOS, de forma simples, sem muitas etapas, ele vai pegar canto no QR Code e imediatamente vai ser direcionado para nossa atendente virtual.

0: será se saiu esses 20 litros, foi colocado no seu tanque? Então nós temos toda essa infraestrutura da qualidade no país, são mais de 12 mil técnicos realizando de forma prévia esse trabalho em todo o país.
1: Muito bem, nós conversamos com Márcio André Oliveira, presidente do Inmetro. Muito obrigada, presidente, pela sua entrevista à Voz do Brasil.
0: Uma vez, agradecemos muito a oportunidade. Em caso de dúvidas, reclamações, denúncias, também temos à disposição da população a nossa ouvidoria. O número é o 0800-285-1818. 0800-285-1818. Muito obrigado.
1: Metro alerta sobre uma mensagem falsa que vem sendo enviada em nome da instituição.
2: O comunicado tem como alvo empresas e cidadãos e simula uma comunicação oficial relacionada a uma suposta inspeção.
1: A mensagem apresenta dados como número de processo, data de fiscalização, possíveis penalidades e prazo para regularização.
2: E inclui um botão com a indicação acessar notificação. O recurso pode ser utilizado para induzir o destinatário a clicar em links maliciosos ou fornecer informações.
1: O Metro esclarece que não emitiu o documento e reforça que a mensagem não deve ser considerada uma comunicação oficial.
2: Qualquer dúvida, a ouvidoria do Instituto pode ser acionada pelo site gov.br/inmetro ou pelo telefone 0800-285-1818.
1: Uma operação do Ministério do Trabalho e Emprego resgatou mais de 400 trabalhadores de condições análogas à escravidão.
2: Total, mais da metade foram registrados apenas em Minas Gerais.
3: A operação resgatou 479 trabalhadores de condições análogas à escravidão. Entre os resgatados estavam 75 mulheres, 13 crianças e adolescentes e 66 migrantes, vindos de países como Argentina, Uruguai, Venezuela e Guiné-Bissau. Para realizar esse resgate, foram feitas 231 ações de fiscalização. As ações se concentraram principalmente no meio rural, no cultivo de café, cebola e batata inglesa. Houve resgate também no meio urbano, sobretudo nas construções. Há ainda casos de trabalho forçado. Em uma das situações, uma mulher de 51 anos era mantida trabalhando para uma família desde os 10 anos de idade, sem salário regular. Os empregadores foram notificados a rescindir o trabalho e a pagar os trabalhadores um total de mais de R$1.400.000 em verbas trabalhistas e rescisórias. Os resgatados terão um seguro-desemprego especial. Se você desconfia de alguma ação de trabalho forçado, faça sua denúncia de forma sigilosa pela internet, no sistema IP, no site ip.cit.trabalho.gov.br. Márcia Fernandes, para a Voz do Brasil.
1: E o Ministério do Trabalho e Emprego estabeleceu prazo de 60 dias para todos os nutricionistas, empresas beneficiárias, empresas fornecedoras e empresas facilitadoras realizem o recadastramento integral no PAT, o Programa de Alimentação do Trabalhador.
2: O prazo termina em 9 de novembro e o não cumprimento resulta na exclusão automática do cadastro no programa.
1: O recadastramento deve ser realizado em novopat.trabalho.gov.br.
2: Essas foram as informações, as notícias do governo federal.
1: Uma realização da Secretaria de Comunicação Social da Presidência da República.
2: Com produção da Empresa Brasil de Comunicação.
1: Fique agora com as notícias do Poder Judiciário e do Congresso Nacional. Boa noite.
2: Boa noite, até amanhã.
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6: Ministro Flávio Dino, do Supremo Tribunal Federal, o STF, retira sigilo da investigação de repasse de emendas ao filme em homenagem ao ex-presidente Jair Bolsonaro.
7: Terceira turma do Superior Tribunal de Justiça, o STJ, veda a interrupção repentina de cobertura de tratamento a paciente com TDAH após encerramento de contrato.
6: Justiça do Trabalho reforça a campanha Setembro Amarelo sobre a saúde mental nas empresas.
7: Boa noite, eu sou o Arthur
6: Filho. E eu sou Walter Lima.
7: O ministro Flávio Dino, do Supremo Tribunal Federal, retirou o sigilo da decisão proferida que autorizou a operação da Polícia Federal realizada nesta.

0: de temporária foram concedidos pela Previdência Social, relacionados a transtornos mentais e comportamentais. Em um caso recente, o TST determinou indenização a um bancário após reconhecer que a pressão por metas, os anos em cargos de chefia e os afastamentos médicos contribuíram para agravar o seu quadro depressivo. Atenta a esse cenário, a Justiça do Trabalho promove ações em defesa da saúde mental por meio do programa Trabalho Seguro. Se precisar de ajuda, ligue 188.
1: Ministério Público Federal fecha acordo que destina mais de R$1.800.000 ao Sistema Único de Saúde, o SUS, no Rio Grande do Sul.
2: Prevê ainda 12 meses de prestação de serenidade. Vanessa Pereira.
3: O acordo de não persecução penal foi firmado entre o Ministério Público e duas investigadas, a sócia proprietária e a supervisora comercial de uma empresa fornecedora de materiais médico-hospitalares por corrupção ativa e associação criminosa em esquema de pagamento de propina a médicos do SUS, no município de Passo Fundo, no Rio Grande do Sul. Segundo o acordo, os mais de R$1.800.000 serão repassados ao SUS. Além das obrigações financeiras, cada investigada deverá prestar 4 horas semanais de serviços à comunidade durante um ano.
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1: A você uma boa noite.
2: E até amanhã.
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6: Eu sou Paula Groba.
7: E eu sou Humberto Pinheiro.
6: E estes são os destaques de hoje do Jornal do Senado, que começa agora.
7: Sancionada lei que acaba com taxa das blusinhas para compras internacionais e até $50.
6: União terá fundo para ampliar acesso gratuito à justiça.
7: Farelo. Senado debate prevenção do suicídio e valorização da vida.
6: Boa noite.
7: Boa noite.
6: Foi sancionada a lei que acaba a chamada taxa das blusinhas sobre compras internacionais de até $50.
7: A norma acaba com a cobrança de 20% de imposto de importação. O texto foi aprovado pelo Congresso Nacional na passada. Senadores defenderam que a medida deve beneficiar os consumidores com menor poder. Repórter Lana Dias.
8: Foi oficializado em lei o fim do imposto de importação de 20% sobre compras internacionais de até $50, a chamada taxa das blusinhas. A norma também diminui de 60% para 30% a tarifa sobre mercadorias de até $3.000. A lei altera a cobrança do imposto de importação, mas as compras ainda continuam sendo tributadas pelo ICMS, imposto que pode variar de acordo com o estado. Quando a proposta foi aprovada no plenário do Senado, a relatora, senadora Leila Barros, do PDT do Distrito Federal, afirmou que a medida deve beneficiar os consumidores com menor poder de compra.
9: E nós sabemos quem são muitos dos brasileiros que utilizam essas compras de pequeno valor. São pessoas que procuram um produto mais barato, são famílias que precisam fazer o orçamento caber no final do mês, são trabalhadores que pesquisam preço, comparam alternativas e encontram no comércio eletrônico uma maneira de ampliar o seu poder de compra.
8: A princípio, as regras foram determinadas por medida provisória do Poder Executivo, que estava em vigor desde maio. Mas o texto recebeu modificações no Congresso Nacional. Uma delas foi a isenção da tarifa sobre medicamentos importados para tratamento de doenças raras ou negligenciadas que não tenham similar. Também foi incluída a avaliação periódica pelo Ministério da Fazenda para verificar os efeitos econômicos da medida. A primeira deverá ser feita no prazo de 3 meses e as próximas em um intervalo de até 6 meses, abrangendo setores de têxteis e vestuário, calçados, acessórios, brinquedos e cosméticos. O regime de tributação também deve passar por avaliação anual do Congresso Nacional. O Poder Executivo fica autorizado a estabelecer limites de frequência nas compras para evitar o fracionamento de remessas e a utilização da isenção para fins comerciais.
6: Uma nova lei também sancionada mudou as regras da relação entre contribuintes e o fisco. Na prática, a ideia é ter multas, mas proporcionar mais caminhos para resolver divergências sem precisar ir à justiça. A regra geral agora é que a multa não ultrapasse 75% do imposto devido e quem regularizar a situação por conta própria poderá ter desconto na

0: penalidade. O desconto é maior para quem paga ou parcela a dívida logo no início da discussão. Em casos mais graves, como fraude ou sonegação, a multa poderá chegar a 100%. Para quem é reincidente, pode chegar a 150%.
1: A lei também amplia a possibilidade de acordos entre o contribuinte e o fisco por meio de mediação e transação tributária e prevê a arbitragem especial tributária em que um terceiro imparcial poderá delito sem que a disputa precise chegar ao judiciário. Para o relator da proposta, senador Evaim Filho, do PL da Paraíba, as mudanças reduzem a burocracia e dão mais segurança ao contribuinte.
2: O objetivo não é enfraquecer a administração pública, também não é criar privilégio para o contribuinte. O objetivo é construir equilíbrio, cobrar corretamente de quem deve, combater fraude e sonegação, mas preservar garantias mínimas para contribuinte de boa fé.

0: de quem deve combater fraude e sonegação, mas preservar garantias mínimas para o contribuinte de boa fé.
1: O senador Flávio Arnes, do PSB do Paraná, destacou a importância da proposta que permite o saque do FGTS quando o trabalhador ou seu dependente for

0: Permite o saque do FGTS quando o trabalhador ou seu dependente for diagnosticado com esclerose múltipla ou esclerose lateral amiotrófica, conhecida como ELA. O projeto já foi aprovado pelo Senado e atualmente está em análise na Câmara dos Deputados.
1: O parlamentar

0: condição autoimune, que afeta o sistema nervoso central e pode gerar desde dificuldades motoras até problemas cognitivos visuais.
1: Essa proposta reconhece que o diagnóstico de uma doença crônica produz impactos que ultrapassam a dimensão clínica e atingem toda a organização familiar e financeira.
2: E uma nova lei criou um fundo para ampliar o acesso gratuito à justiça para pessoas que precisam de assistência.
0: A norma

0: Escolhidas na Justiça da União. O senador Eduardo Gomes, do PL de Tocantins, destacou que o fundo deve aumentar a capacidade de atendimento à população,
1: contribuindo para ampliação e qualificação do acesso à justiça e para fundamentais pessoas em situação de vulnerabilidade.
0: A nova lei também determina que a execução dos recursos do fundo seja divulgada em um portal público de transparência. A lei entrará em vigor em outubro, 45 dias após a publicação.
2: E as futuras polícias municipais poderão ter mais autonomia para ser criadas. O Senado analisa uma mudança na PEC da Segurança Pública que retira a exigência do aval dos

0: 2 milhões de apoios emocionais. Uma pessoa pode ligar quantas vezes quiser para o CVV.
1: Outro canal de apoio é a Rede Pode Falar, voltada ao apoio a jovens que tenham de 13 a 25 anos, período em que o suicídio figura entre as principais causas de morte. Se precisar, peça ajuda.
2: Com edição de Paula Groba e trabalhos técnicos de Eliseu Caires, o Jornal do Senado fica por aqui. Acompanhe agora as notícias dos deputados. Boa noite.
3: Boa noite e até amanhã.
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5: Câmara pode incluir sardinha em lata na lista de produtos da cesta básica.
6: Proposta prorroga ensino superior por nascimento de um filho.
7: Projeto cria política para acompanhar tecnologias criadas pela sociedade.
8: Boa noite. Avança na Câmara a proposta que institui uma política nacional para o acompanhamento de tecnologias desenvolvidas pela

0: Avança na Câmara a proposta que institui uma política nacional para o acompanhamento de tecnologias desenvolvidas pela sociedade. A repórter Mônica Tati tem os detalhes.
1: Proposta em análise na Câmara institui a Política Nacional de Tecnologia Social. O projeto, apresentado pela deputada Jandira Fegali, do PCB do Rio de Janeiro, define tecnologia social como conjunto de processos coletivos, colaborativos e interdisciplinares que priorizam a inovação tecnológica voltada à democratização do desenvolvimento. Jandira Fegali fala sobre a importância de criar uma política para o setor, aproveitando a criatividade da sociedade.
2: Por exemplo, nas comunidades,

área do que tecnologia o povo usa para dar soluções. A moeda complementar foi uma solução popular que começou no Ceará. E muitas soluções, inclusive medicinais. Então, a tecnologia social é aquela que vem inovado pelo povo e que precisa estar regulamentada.

0: como capital nacional das águas medicinais. Em sua justificativa, ele afirma que o poder terapêutico das águas termais do município é conhecido desde 1909.
1: Segundo Paulo Alexandre Baza, as condições geológicas locais determinam os altos índices de vanádio, de ação antioxidante e controle glicêmico e o pH alcalino das águas. Para ele, a concessão do título busca também estimular o turismo e a preservação do patrimônio natural.
2: Consumidor.
0: Saulo Pedroso, do PSD de São Paulo, defende a criação de um sistema para rastrear e autenticar bebidas alcoólicas importadas. A medida prevê selos físicos e digitais com informações sobre origem, produtor, importador e lote, além de um aplicativo para que o consumidor possa verificar a autenticidade do produto.
1: Para Saulo Pedroso, a proposta ajuda no combate à falsificação de bebidas e aumenta a segurança dos consumidores. O sistema também deverá integrar informações com os órgãos de fiscalização e permitir a identificação de irregularidades ao longo de toda a cadeia de...
2: Direitos Humanos.
0: Eros Biondini, do PL de Minas Gerais, apresentou projeto para assegurar a livre manifestação de crenças religiosas, incluindo pregações e citações de textos sagrados. A proposta determina que a simples expressão de dogmas ou convicções religiosas não seja enquadrada como crime.
1: O texto de Eros Biondini também pede que plataformas digitais retirem conteúdos exclusivamente por reproduzirem textos sagrados ou ensinamentos religiosos. A remoção poderá ocorrer por ordem judicial quando houver intenção comprovada de incentivar a prática de crimes violentos.

0: ter filho prematuro. Imagine gêmeos que normalmente são prematuros. E como é que ficam os pais se não tem o pai ao lado da mãe o tempo todo? Se o recém-nascido precisa de um mês, dois meses, três, quatro, o tempo que for, isso é fundamental, isso não é regalia nenhuma, é simplesmente reconhecer a parte humana de quem está vindo ao mundo, que é o nascituro.
1: Fábio Garcia, União de Mato Grosso, propõe criar uma política nacional de gestão, desempenho e eficiência para o serviço público. O projeto prevê avaliações periódicas dos servidores com base em critérios objetivos como produtividade, qualidade do trabalho e atendimento ao público.
2: A proposta também reconhece o bom desempenho com bônus, capacitação e prioridade para ocupar funções de confiança. Fábio Garcia afirma que a intenção é melhorar a qualidade de serviços públicos sem alterar os planos de carreira dos servidores.
3: Economia.
1: O plenário da Câmara pode votar projeto que inclui a sardinha em lata na lista de produtos da cesta básica isento de impostos. Quem explica os detalhes é o repórter Antônio Vital.
4: Ganhou o regime de urgência e pode ser votada pelo plenário da Câmara projeto que inclui a sardinha em lata na lista de produtos da cesta básica. Se a proposta virar lei, a sardinha passa a ter alíquota zero no pagamento de dois novos impostos criados pela reforma tributária e que passam a ser cobrados no ano que vem: o Imposto sobre Bens e Serviços, o IBS, e a Contribuição sobre Bens e Serviços.

0: têm atuado de forma cada vez mais profissional com o apoio de agentes que se corrompem. Essa prática, segundo ele, eleva o grau de letalidade das ações criminosas, comprometendo a efetividade das políticas públicas de segurança.
1: O indivíduo que faz isso tem que ficar preso. A pena estipulada em 12 anos e tem que ficar preso mesmo. Todos aqueles que se corrompem, sejam policiais, agentes públicos, se corrompem e ensinam criminosos a matarem usando um fuzil, que é uma arma de guerra, tem que ficar preso sem benefício. Nós estamos lutando com o apoio do meu partido, que é para que esse projeto vire lei. Porque hoje os criminosos não estão mais amadora, não. Eles estão treinando e com a ajuda, infelizmente, de agentes que se corrompem.
2: Luiziane Lins, da Rede do Ceará, defende aumentar a pena para quem submeter trabalhadores

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1: 3:21.

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1: 3:28.

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2: 4 horas.

0: Abotoar o paletó é morrer, Antônio.
1: É ir pro cemitério, mano.
0: Deus nos livre, Antônio.
1: Deus nos livre, mano.
0: É ir pro cemitério, Antônio.
1: É?
0: Ai, meu Deus.
1: Ai.
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4: Olha eu aqui de volta com mais uma carta. Ama os Guardiões das Sete Chaves. E quem nos escreve é ele, seu Antônio Pires Santos. Um pai indeciso, com as férias do filho. Ele é de Campina Grande, lá no estado da Paraíba. Vamos à sua carta, à sua história, quando ele nos diz: Guardião Oxóssi, sou seu ouvinte e por esse motivo resolvi lhe escrever. O meu problema é que sou agricultor. Tenho um filho de 35 anos, o Evaldo, o meu filho que mora em São Paulo há mais de 10 anos. Está com 3 anos que ele não vinha aqui em nossa cidade passear. E agora, 3 meses atrás, ele veio passear e viaja novamente. E o estranho Guardião Oxóssi é que ele foi embora, mas veio de novo passear, passar mais 15 dias. Ele só disse que tinha saudades. E o estranho é isso, 3 anos que ele não tinha vindo e de repente veio 2 vezes seguidas. Guardião Oxóssi, qual será o motivo que ele veio? Será que está gostando de alguma mulher aqui onde moramos? Por que será que meu filho veio tão depressa novamente? Aguardo a sua resposta. Assina Antônio Pires Santos, um pai indeciso com as férias do filho de Campina Grande, estado da Paraíba.
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Bom dia, seu Antônio Pires Santos. O senhor, um pai indeciso com a esfera do filho, aí de Campina Grande, estado da Paraíba. Você me diz que seu filho mora em São Paulo. Você me escreve dizendo que a última vez que tinha vindo estava com 3 anos. E agora, 3 meses atrás, ele veio.

0: De comprar um carro para o senhor. É, meu amigo, seu filho realmente está querendo lhe roubar. Tu, que ele sabe onde o senhor guarda esse dinheiro. Ele está esperando apenas o momento certo para pegar o dinheiro e ir embora. E o senhor não ter mais notícias. Essa é a verdade. Se de mais algo necessitar, disponha deste amigo de todos os dias, Guardião Oxóssi.
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0: E a pensar que estava até com a tal da dengue, mas nada. Fui fazer exames, nada. Fiquei 15 dias com dor de cabeça, ânsia de vômito, diarreia. Fiz todos os exames, fui em tudo quando era médico, nenhum achou nada. Exame, não aparecia nada, nada, nada, nada. Guardião, comecei a emagrecer. Fui emagrecendo, emagrecendo, emagrecendo. Foi então que conheci, pelas graças de Deus, uma pessoa que foi paciente do Senhor. E ela me falou: Celeste, escute o programa Guardião das Sete Chaves. Eu disse: olha, mulher, eu já fui lá no padre exorcista, não adiantou nada. Fui lá no centro espírita, o médium não conseguiu fazer nada. Pastores, já fui em tudo quanto é determinação, nada. Eu não acredito mais em nada, mais ninguém. É, mas no guardião você vai acreditar. Escute o programa dele. Guardião, comecei a ouvir seu programa.
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que está acontecendo com você é magia negra, feitiçaria. Fizeram para você, pegaram uma fotografia sua, resto do seu cabelo, e quando você ia se maquiar, se pentear na escola, o seu cabelo caía e aquela pessoa juntava seus cabelos lá na escola. Fotografia fácil, muito fácil. Levaram porque não queria que você fosse a diretora. Acharam que você já era muito para

sabedoria, coloque no caminho de todos a luz do Xalá. Hoje a carta do Mário Costa Vale de Amargosa, Bahia. Guardião Oxóssi, bom dia. Escrevendo para esse maravilhoso programa o Guardião das Sete Chaves, para contar minha história e ao mesmo tempo lhe agradecer. Tudo se passou desta maneira. Um amigo do meu patrão e sua família vieram passear no sítio, o qual eu tô conta. Eram quatro adultos e uma criança de 4 anos. Depois do almoço, eles se esqueceram por uns minutos da criança. E quando foram procurá-la...

0: anterior, eu conversei com uma enfermeira amiga que atendeu a criança quando ela chegou ao hospital. E ela me disse ser muito difícil a criança escapar. Na terça-feira, chegou a notícia que mais esperávamos e torcíamos para acontecer. O pai da criança ligou e disse que a criança estava passando bem e fora de perigo. Depois de 15 dias, liguei para minha patroa em São Paulo. E ela falou que o Douglas estava ótimo, sem nenhuma lesão. Muito obrigado, Guardião Oxóssi. O senhor foi de fundamental importância para que a vida dessa criança fosse salva. Se não fosse seus trabalhos, não sei se estaríamos hoje aqui contando essa história e dando esse testemunho. Assinado, Mário Costa Vale de Amargosa, Bahia.
1: Olá, meus queridos.

0: Mário Costa Vale de Amargosa, Bahia.
1: Ah, meus queridos, hoje é dia de corrente de fé, é dia de corrente de proteção espiritual. Chegou a hora.

água, ou melhor, aquela jarra com água, a chave da sua casa, a chave do seu automóvel, por que não do seu comércio? Eu quero que você, meu amigo, eu quero que você, minha amiga, coloque em um papel todas as suas aflições, todos os seus desejos, aquela doença que infelizmente você tem ido em todos os especialistas, mas infelizmente não é detectada. Coloque a sua mão em cima, da onde você acha, da onde você sente que está enfermo. Pois nesse momento vamos fazer duas grandes orações. A primeira ao nosso Pai São Sebastião e a segunda

querido e muito venerado São Sebastião. Ó, meu pai, eu tenho uma tristeza de amor que está queimando a minha alma e com medo meu coração. É tanta dor, meu pai, é tanto sofrimento que consigo respirar. Meu pai, quando a minha felicidade estava cheia, eu era outra pessoa. Hoje, me ajude, meu pai, eu me sinto fracassado. Eu me dirijo ao Senhor, meu pai São Sebastião, com a maior humildade, para lhe pedir ajuda e recuperar a minha vida. Eu sei, meu pai, e fiz coisas que não deveria ter feito e talvez não mereça, meu pai, o seu perdão. Oh, meu pai, volto para o Senhor, porque eu sei que só o Senhor, meu pai, pode entender a minha dor. Santo, poeiro dos arqueiros e soldados, o Senhor entende qualquer dor na vida melhor do que ninguém. Por isso, meu pai São Sebastião, eu lhe peço, não me abandone nesta dor que me destrói todos os dias. Ó, meu pai São Sebastião, amém. E agora vamos pedir forças a esse grande guerreiro, ao nosso pai Oxóssi, o Senhor das Matas. Meu pai Oxóssi, vós que recebestes do nosso grande pai Oxalá o domínio das matas, de onde tiramos o oxigênio necessário para a manutenção de nossas vidas durante

Vós, que sois o protetor dos caboclos, dai-me, Pai, a vossa força, para que eu possa transmitir toda a pujança, a coragem necessária para suportar dificuldades a serem superadas. Ó, meu Pai Oxóssi, dai-me paciência para suportar aqueles que se julgam os únicos com problemas e desejam merecer das entidades todo o tempo e atenção possível, esquecendo-se de outros irmãos mais necessitados. Meu Pai Oxóssi, meu Pai Odé, meu São Sebastião.

0: e fecha, meu pai, o meu corpo para repelir aqueles que desejam vinganças e magoar a todo custo os seus semelhantes e querem a todo custo magoar seus semelhantes. Oh, meu pai Oxóssi, ao Senhor eu só peço uma coisa: gratidão. Nesse momento, eu quero que você pegue este copo com água, esta jarra com água, tome alguns goles, dê para os seus entes queridos, jogue na bebida daquele que bebe e não se domina, borrife a roupa, ou então borrife diretamente em cima daquele que tem o vício da jogatina, de um vício, jogue em cima de seu currículo, jogue esta água em cima de seus exames, faça um pedido com fé, com muita fé, pois eu sempre digo, com as forças de meu pai Oxóssi, com as forças de meu pai São Sebastião, a cura, ela será feita sempre através da sua fé.
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9711-6971. É, e essa data de hoje, quando os lembro, né? É exatamente a... Deixa eu só ver aqui. 2001, onde aconteceu aquele atentado lá nos Estados Unidos. E hoje, completando 25 anos daquele atentado nas torres gêmeas lá dos Estados Unidos. Hoje, completando 25 anos, 11 de setembro. Bom, já trazendo aqui, Léo Valente, o nosso, a previsão do tempo para hoje, aqui em Santo Antônio Jesus, onde, de acordo com o clima-tempo, o sol será hoje parecido como ontem. O dia será parecido como ontem, sol com algumas nuvens, chuva rápida durante o dia e a noite. A mínima 21 graus e a máxima 26 graus. Velocidade do vento, 9 km por hora. E a chance hoje de chover em Santo Antônio Jesus, de acordo com o clima-tempo, é de 90%. O sol nasceu às 5h35 e vai se pôr às 7h32. É a previsão tem para hoje aqui em Santo Antônio de Jesus. Amanhã já quero mandar um abraço aqui à minha amiga Sandra do Vila Viva. Todos os dias ouvindo a nossa programação, já muitos ouvintes participam aqui no 99711-6971. Nesta manhã de sexta-feira, já trazemos aqui agora nosso giro de notícias, as principais informações da nossa região, do nosso Brasil, sempre no oferecimento da atenção. 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

0: o Lopes, né? É o Lopes. É o argentino Lopes, volante Lopes, e veio reforçar o Bahia, o volante. Falando de Bahia, o Bahia
1: daqui a pouco a rádio vai fazer a mesma coisa, vai tirar você e botar um argentino.
0: Bom dias. O Bahia joga na segunda-feira contra o Remo, olha aí, hein? A pedra do sapato do Bahia, Remo. Segunda...
1: Até hoje o Bahia não acertou Renato.
0: Verdade. Bahia e Remo.
1: Do Brasil, tô no Campeonato Brasileiro.
0: É, rapaz.
1: Foi dentro de casa, não foi?
0: Dentro de casa. Bahia e Remo, segunda-feira, às 20h. E o Vitória que joga... Cadê o jogo do Vitória, rapaz? O Vitória que joga... Jogo também importante, o Vitória, hein? Vitória e Mirassol, joga nesse domingo, lá na casa do Mirassol, às 16h. Vitória que hoje ocupa aí a 11ª colocação com 32 pontos e o Mirassol é o 16º com 28 pontos. Então, importante é o Vitória vencer. Teve também jogo do Flamengo. O Flamengo tem atuação madura e se credencia ao Penta da Libertadores. Fez uma boa vantagem aí ao Penta da Libertadores. Fez uma boa vantagem aí no jogo. Tem também jogo da Seleção Brasileira, o que é? Seleção de Senhor Jesus contra Itatim. Esse jogo vai ser neste domingo também, às 15h. A Seleção de Senhor Jesus, que é a segunda colocada do grupo 10, onde está com 7 pontos, e Castro Alves está liderando aí com 10 pontos. São destaques do esporte, Léo.
1: Muito bem, Sidney, tá aí portanto os destaques do esporte e nós seguimos aqui no oferecimento da Multimagem, eleita melhor clínica da Bahia, cuidando com precisão. 3631-5544, siga o Instagram, arroba Pneubom Sage. 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Vamos a um breve intervalo. A gente volta já.
0: E o momento de descontração? É o doutor aqui, é?
1: É, pode ser esse doutor. Pode ser esse doutor que tem som aí. E chega no doutor.

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1: 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Repetindo,

0: FM, agora faltando 11 minutos para as 10, onde quer que seja aí, muito obrigado pelo carinho da audiência, tem ouvinte participando conosco aí no 99711-6971.
1: Bom dia, Sidney.
0: Bom dia.
1: Uma sexta-feira abençoada por Deus, com muita paz, saúde, prosperidade para você, todos da sua família e da sua equipe. Estou passando neste programa em nome de Lídia da Ferreira Silva para desejar um feliz aniversário para Jaqueline Ferreira Silva. Que Deus derrame chuva de bênçãos sobre ela, que Deus dê muitos e muitos anos de vida e saúde. Feliz aniversário, Jaqueline.
0: Parabéns, Jaqueline, feliz aniversário, abençoe. É o que deseja também aqui toda a equipe de jornalismo, a equipe musical, toda a equipe da 97.1.
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0: Muito bem, gente, agora faltando 6 minutinhos. Para as 10, para você que está na sintonia 97.1. 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
0: É isso aí. 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Bom, segurei que eu volto já trazer informações do nosso Jornal da Hora.
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participações, também a participação da Fundação de Apoio de Pesquisa, FAPEX. Essa matéria completa você confere no andaiá.com.br. Em instantes, a última notícia.

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parte da nossa equipe já aí na Expossagem. 10h21, a partir das 12h25, da Jair Júnior, direto lá da Expossagem.

agora não esqueça de mandar um comprovante de um Pix instantâneo, não Pix automático. Toda quinta é dia de Pix ao patrão. E sexta é o dia que cai. Isso, lá ele. Minha amiga Rose mandou aqui, ó. Bom dia, equipe top. Rose Costureira. Festa de Tino Itajaí, o Bolezé. É amanhã. Isso, felicidade pra nós dois aí, pra todo mundo que completa mais um ano de vida. Isso, aí ela gostou quando eu falei que meu pai falou que me fez numa construção de um posto de saúde lá em Cruz. Verdade, não é baratinho não, viu? Verdade verdadeira, não é fake não. Ela mandou aqui também, felicidades, meu amigo. Deus é bom o tempo todo, sempre, sempre. Glórias! Quem mais aqui com a gente? Minha amiga Daiane de Santana, lá do Cajueiro. Oi, pai! Deus abençoe todos nós, viu? Ô, gente, Exposage! Daqui a pouquinho, 11 horas, abrindo aí os estandes, lá no pavilhão de estandes. A Rádio Andaiá tá lá na Exposage, um stand lindo. Quer um esquente? Quer saber como tá nosso stand? Acesse aí o arroba Andaiá FM. A nossa amiga Rosa Soares produziu um vídeo lindo do stand da Rádio Primeiro Lugar Andaiá FM. Deixa aí no intervalo que falando em skate...

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10:40, meu Brasil. Não! Deixa eu mandar um abraço aí com bom dia para o homem que comanda o samba aos domingos aqui na Andaiá, a partir das 8 da manhã, que é meu amigo Juriti. Ô, Juriti, o comandante do Vai Dar Samba, vivo com a pegada rubra. É o cara que entende samba na Bahia. Não tem pra ninguém. É o número um. Tamo junto, irmão. Tá em Salvador, tá no trânsito. E tá ligado aqui no Andaiá. Tá ligado aqui na empresa. Chega pra loja, brother. Olha, mais cedo, mandei um abraço lá no Levante a Voz. Era 6:30 da manhã. E vou repetir agora. Ontem encontrei lá a ex-postagem, doutor Antônio de Pádua, com sua senhora esposa, dona Bel. Ô, dona Bel, muito obrigado pelo carinho, amiga. Deus abençoe todos nós, tá bom? Um cheiro do negão,

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Solta o som. Hoje ou agora é o esquente do show mais tarde aqui em Sarge, da Andaiá FM.

0: música Entrada Proibida. E esse tal, rapaz, se tá irônico escolhendo, imagine o que esse cara vai fazer hoje aqui em Santo Antônio, na Expossagem. Proibiu a mulher, rapaz, de entrar no condomínio, no prédio do nosso Overdose Andaia FM 1048, a rádio da Expossagem.
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0: conheço.
1: Ele e minha nora, essa aí é minha nora. Se for possível, toca aí uma música bem romântica, que eles estão viajando pra Goiás, já tá passando em Brumado agora. Oba. E Deus ilumine a viagem dele. Amém. Eles vieram me trazer e agora voltaram e tô aqui na saudade.
0: Ô, amiga.
1: Ô, Glória.
0: Ô, Glória. Estou vendo aqui a foto que você tirou ontem na Praça Padre Mateus, na área aqui da Fonte Luminosa. Parabéns aí você. E pareça no Conão, amiga. Deixa eu conferir do lado de cá o WhatsApp 997116971. Oi, bom dia.
2: Bom dia. Aqui é Sônia, Rio de Areia. Gostaria de, desde já, desejar feliz aniversário pra vocês.
0: Opa.
2: Que Deus dê muitos anos de paz e saúde.
0: Ô, Glória.
2: E a música de Taione eu ofereço especialmente pra vocês, pra fazer aniversário. E pra toda a galera aqui do Rio de Areia.
0: Ô, amigona! Turma na zona rural dando essa moral. O intervalo agora, produção. Depois do intervalo vai rolar. Menos é mais. Peão dourado. Não é perão. Peão é todo tatuado, rapaz. Vai ele, peão dourado. Vai rolar o som do Parango também. 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O intervalo é rapidão. O Negão volta já já. Alegria do Senhor do todo dia no programa mais ouvido no horário.

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0: É o 99711-6971. Bom dia, meu povo!
1: O aniversário de Roberto é hoje.
0: Oxi, essa voz é conhecida. Roberto.
1: Quando puder, manda os parabéns aí pra ele.
0: Aqui é a companheira Jussi, rapaz.
1: De toda a equipe da Rádio Andaiá.
0: Ô, oh, maravilha, Jussi! Muito bem lembrado o aniversário de Roberto. Vem aqui.

0: coloca as fotos que você revela. Agora você vai ter um álbum. Nazaré Juntos compraram. Bom presente, viu, meninas? Cadê? Tem mais áudios aqui? Um abraço antes aqui pra minha amiga Maria da Conceição, São João.
1: Bom dia, Tim. Uma feliz sexta-feira com Jesus e um abençoado dia pra todos nós. Feliz aniversário, saúde e paz, que você seja essa pessoa linda, abençoada e maravilhosa.
0: Boa, amiga.
1: Alegre como sempre, levantando o nosso astral.
0: Obrigado.
1: Agora bem que você não vai comer o seu bolo e nem um churrasquinho de gato, nem a breja sozinho, viu? Lembra dos seus ouvintes.
0: Isso.
1: Senão você vai perder a amizade com todos eles.
0: Vou fazer a festa.
1: E você
0: amanhã
1: tá querendo o quê? Já botando essas músicas uma hora dessa da manhã, você tá querendo que a pessoa... E a galera começa a entrar em água agora?
0: É embasar.
1: Deixa o povo poder entrar em água de noite, rapaz.
0: Tem que
1: é isso? Ai, ai, ai, ai, ai. Um bom dia e aquele abraço.

0: acredito, pô, ficar ligadinho no programa. Se puder, coloca uma música aí, Razão da Minha Vida, de Belo. Quero oferecer pra minha esposa Tânia, tá na nota lá, tô trabalhando. E mandar um abraço aqui pra minha amiga Clarice Alice, lá em Castro Alves. É, Marinha, no Pulo do Bode. Minha amiga Silvinha, Cidade Nova 2. E... esqueci o nome da minha outra amiga aí, rapaz. Eu sempre mando. Mas...
1: É a idade.
0: Quero mandar um abraço pro meu amigo Pince Mr. M. Viu? Forte abraço aí pro seu amigo Eliomar, fiscal do gueto.
1: Ô, Eliomar.
0: Nativa do Tabocal.
1: Nativa, gente fina. Valeu, Eliomar. Deixa eu mandar um abraço aqui também, toda a turma aí da Autoescola Mais Amigos, aí na Avenida Luiz Viana, próximo a Shalom Fardamento. Alô, meu amigo Tony, grande comandante. Alô, Sandrão. Alô, Carlão. São os comandantes aí da Autoescola Mais Amigos, rapaz. A galera tá ouvindo a gente no aplicativo Andaiá FM. Isso, lá na autoescola aqui em Sade. Alonio, Ronaldão, Renato, meu amigo Mazinho, meu brother, rapaz. Toda a família aí, autoescola Mais Amigos. Muito obrigado.

preferida é de atum. Atum e camarão são minhas pizzas preferidas. É intervalo já, produção. Eu volto daqui a pouquinho. Alegria o dia todo, todo dia só no Daiá número 1.

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0: vamos a um breve intervalo.
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4: Olha a hora, confira Andaiá FM 12:45.
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1: Epa, aqui não.
2: Oxi, se saia.
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0: Olha, olha, Zoião! Agora 12 horas e 51 minutos na Bahia, meu povo, 12h51. Vamos com Cristina Pita, formação dentro do André Eugênio. Rapaz, veja bem, o que ficou de pagar os músicos. Diz que até agora, alguns receberam, outros não, ainda do São João. E os funcionários, servidores efetivos, a diária, ou adicional, ou a hora extra, sei lá, tem muita gente que não recebeu de diversas secretarias, viu? Servidores efetivos que trabalharam no São João, por Santo Antônio de Jesus, diz que esse pessoal ainda não recebeu as diárias, hora extra, não sei lá, adicional. Alguns que foram contratados secretaria de trânsito, outros saúde, educação, infraestrutura. Então tem muita gente efetiva que não recebeu. O sindicato ficou de ter uma reunião hoje pela manhã, você tá já aí, veja isso aí, ficou de ter uma reunião hoje com o Sindlimpe, hoje pela manhã, tá? Hoje pela manhã, o Sindlimpe, e o pessoal tava organizando uma paralisação. Então,
1: pessoal da limpeza?
0: É, o pessoal do Sindlimpe, Sindlimpe, todo mundo aí.
1: Os servidores,
0: entendeu? Os servidores da prefeitura. Então, o pessoal estava organizando uma paralisação por causa dessa ausência, dessa falta de pagamento. Então, eu não sei como é, rapaz, que não paga o servidor. É uma festa em cima de outra festa e não tem dinheiro para pagar esse povo.
1: Mas são efetivos ou terceirizados?
0: É, a maioria... O,

0: Moldova empréstimo?
1: E o presidente da Câmara, Kaique Barbosa, olha o que ele disse em entrevista ao nosso colega Itajaí Júnior. Se for positivo para Santo Antônio Jesus e o município tiver condições de pagar, nós vamos aprovar. Se não, a gente vai reprovar.
0: É, mas os vereadores têm que entender.
1: Tá no mesmo.
0: É, os vereadores têm que entender que você vai ficar, você coloca o município, rapaz, numa situação difícil aí. Tanto empréstimo, aí alguém vai dizer: ah, mas o governador do estado também tomou empréstimo. Mas você quer comparar a economia, a potência do estado com o de Santo Antônio Jesus?
1: Olha, você quer comparar? É empréstimo superior a 400 milhões, hein?
0: Aí um empréstimo de 400 milhões, meu amigo. Superior. Entenda, não tem prefeito daqui pra frente que pague isso. E essa Câmara aí, ela vai ser responsável se aprovar isso. A Câmara de Vereadores de Santo Antônio Jesus precisa analisar esse projeto. Dê mais detalhes aí, Cristina. Precisa analisar isso.
1: É, olha só, a proposta ainda não chegou à Câmara. Uhum. Segundo o presidente do Legislativo, em entrevista a Itajaí, ele disse que o prefeito declarou, mas o Legislativo ainda não recebeu nenhum estudo formal relacionado a uma nova operação de crédito.
0: E eu não acredito que o prefeito, ele tenha a capacidade, o município tenha a capacidade econômica de contrair um empréstimo no valor de 400 milhões, que é muito dinheiro, gente. São 400 milhões. Quanto é a arrecadação de Santo Antônio de Jesus em 4 anos? Acho que não chega a isso. Eu não sei se chega a isso, 400 milhões. Então, eu não sei se o prefeito, ele vai mandar para a Câmara um projeto dessa envergadura. Para, e vem cá, o empréstimo anterior foi de que tomou lá, que fez o negócio da feira e tal, que disse que era para feira, 40, 50, 60 milhões.
1: Ele não fala quanto, mas ele disse, o presidente da Câmara, que a prefeitura... É, na verdade, o prefeito disse que a administração municipal já destinou 150 milhões para obras nos últimos anos, incluindo intervenção de drenagem e pavimentação em mais de 300 ruas.
0: É, mas esses 150 milhões de obras e drenagem, prefeito, foram frutos também de emenda. Não foi só recurso do município, não. Não foi só a fonte municipal, não. Aí também tem recurso de emenda. Esse asfalto, por exemplo, que tem na cidade aí, todo o asfaltamento da cidade, de onde foi o recurso? Eu quero saber. De onde veio o recurso para a Santo Antônio de Jesus? Porque na hora para fazer o mercado, o município não tinha dinheiro, tomou emprestado, certo? O mercado de roupa foi empréstimo, tem dinheiro. O asfaltamento de várias ruas, seu Gino, fruto de emenda parlamentar, de diversos deputados que colocaram recurso aqui em Santo Antônio de Jesus. Na saúde, Félix Mendonça disse aqui que só na saúde ele colocou mais de 23 milhões. Então eu lhe pergunto, esse dinheiro, o município não tem o dinheiro. Se o município não tem o dinheiro, vai fazer um empréstimo, veja bem, quem vai tomar emprestado é porque tem dinheiro?
1: Não, porque tá precisando de dinheiro.
0: Então pronto, Entino, o aposentado quando vai no banco fazer um empréstimo, é porque ele tá cheio de dinheiro, é?
2: Não só o aposentado, como nós também.
0: O empresário, eu e você, a gente quando toma dinheiro emprestado na mão de alguém, porque a gente tem, a prefeitura vai fazer empréstimo, é porque não tem dinheiro.
1: É, mas o prefeito disse também,
0: não tem dinheiro.
1: O prefeito disse também que o empréstimo que está em

0: Pix. Santo Antônio de Jesus não vai contar mais com o apoio dos deputados federais que colocaram dinheiro aqui dentro. Já não está contando. Nós perdemos aí, nós perdemos agora nesse período eleitoral um investimento de Santo Antônio de Jesus de mais de 200 milhões.
1: Em emendas.
0: Em emendas. Santo Antônio de Jesus, nós perdemos agora esse período eleitoral quase 200 milhões ou mais de emenda aqui. Porque bote aí, 20 deputados, 30 deputados federais.

0: vão fazer negócio no importe de 50 milhões. Aonde você vai fazer negócio de 50 milhões em 3 dias? Que país nós estamos vivendo? Estamos vivendo.
1: E a arrecadação com os festejos juninos?
0: Entendeu? Disseram que 100 milhões entraria na cidade com festejo junino. Rapaz, eu quero é prova e um real de Big Big. É prova e um real de Big Big.
2: Foi longe.
1: Big Big eu não quero, não.
0: Eu quero. Eu quero um real de Big Big. 100 milhões para entrar aqui. Eu quero ver qual é a empresa que vai fazer 50 milhões de negócios em Santo Antônio de Jesus em 3 dias. Pelo amor de Deus, rapaz. Onde é que nós estamos? Aí você quer brincar com a consciência e com a inteligência das pessoas. Eu vi uma declaração aí na internet, alguém falando sobre isso. Me poupe, viu? Vamos ao povo na outra linha. Eu não engulo esse negócio não, viu, Tino? Eu não engulo. A imprensa séria não engole. O jornalismo sério não engole. Entendeu? O jornalismo sério, que representa o povo, que é a voz do povo, tem opinião, tem voz. E nesse programa aqui, onde a gente tem voz. No programa do pau, a gente tem voz, acabou. O programa é do pau.
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0: Já tem até o partido do pau, PAU. Programa Andaiá Urgente.
1: Não foi indeferido?
0: Não, e a presidente é Cristina. O nosso, o Supremo aqui indeferiu, que é Leonardo. O outro do Supremo disse, vai botar o pau. Aí o outro chegou e disse, fica como tá. Acabou.
3: E a nossa design aqui, Rosa Soares, já criou o mascote, viu?
0: Já criou o mascote do programa do pau.
1: Cadê? Mostra aí pra gente.
0: Eu tô sem o meu script aqui, esse meu material. Por favor, Cristina. Pega aí pra mim, por gentileza. Eu tô sem uma benta, tem alguma coisa que faltou?
3: Ela vai publicar daqui a pouquinho nas redes sociais.
0: O mascote do pau. Muito bem, então vamos na linha 2. O povo fumaçando. Alô, boa tarde, fumaça,
4: garoto. Boa tarde, Joanito Barbosa. Boa tarde, Tajaí
0: Roberto.
4: Boa tarde ao Tino Alves, a dona Cristina Pita, a Rosa Soares, essa diretora abençoada. Joanito, quem vos fala aqui é o pastor José Roberto. E nesta tarde eu quero fazer um convite a todos os ouvintes desta rádio, com essa audiência abençoada, que nos dias 12 e 13 agora do mês corrente, nós estaremos em festa ali, grupo de senhores Atalaia de Cristo, com o tema Me Refaz, Jeremias capítulo 18, onde estaremos adorando e exaltando nosso Senhor Jesus ali na rua Castro Alves, número 530, de frente ao saudoso Louro Mota, onde teremos como preleitor o pastor Denilson Santos, que virá de Salvador, e no domingo o pastor Marcos Aurélio, adorando e exaltando nosso Deus e trazendo a palavra maravilhosa ao meu e o teu coração. Você é o nosso convidado especial. Desde já agradeço, Joanito, a todos aí, em nome de Jesus, aquele abraço,
0: pastor Betão, um abraço meu amigo pastor Darli, aquele abraço para você, meu irmão, pastor Zé Carlos, lá na Belo Horizonte, ali na Oeste Figueiredo, igreja Raio de Luz, pastor José Carlos, aquele abraço, e a missionária Marinalva, hoje tem a campanha da água consagrada na igreja Nova Visão, viu? Você é o nosso convidado hoje, a água consagrada com azeite do monte.
1: Glória
0: total, meu irmão. É uma campanha abençoada, viu? Vamos lá, marcha para Jesus.

0: Baba cascudo, Fernando?
1: Hein?
0: Baba cascudo?
1: Não, mas tem uma brincadeira de cascudo também.
0: Baba cascudo. Baba cascudo é o seguinte, não tinha dois times, todo mundo jogava, você fazia um gol, saía. Quem fazia o gol, saía. Quem ficava, quem não fizesse o gol, era o último. Aí todo mundo que ficou, que fez, dava cascudo nesse que não fez.
2: Rapaz.
0: Que horror. E o pessoal passava a mão na boca assim,
2: pelava. Se fosse então, hoje, era bullying.
0: Não,
2: viu?
0: Hoje dá cadeia.
2: Dava cadeia.
0: Hoje dá.
1: Joanito, você sabe qual a grande vantagem dessa época pra hoje?
0: Saúde.
1: Hoje o nego fica em casa na internet. Mas todo mundo já não sabe, mas o que é inteligente
0: todo mundo é alucinado. Tudo.

0: Raimundo, você foi
1: presidente.
0: Isso, estamos aqui com o Joãoito Barbosa, Tino Alves, Fernando Henrique Chagas. Você foi presidente quantas vezes?
1: Só apenas 5 vezes.
0: 5 vezes?
1: 5 vezes, 5 gestões.
0: Ah, e aí, a sociedade, ela agrega quantas pessoas, quantos artistas, qual é o objetivo?
1: O objetivo é, porque na época do Império, as pessoas trabalhavam, quando chegava a velhice, ia pedir esmola. Aí foi criado esse instituto para amparar os artistas, entendeu?
0: Pintor,
1: carpinteiro, pedreiro. Os artistas não é artista musical, é artistas que tinham suas artes, profissionais,
0: da liberais. Da comunidade, né?
1: Entendeu?
2: Isso. Conhecido artífice, isso. Pessoal que fazia imagens, não é, Raimundo? Quadros, pedreiros.
1: Quando a pessoa chegava na velhice naquela época, ia fazer um saco, botava do lado para sair pedindo esmola pelas portas.
2: Raimundo, porque antigamente o marceneiro, o carpinteiro eram considerados artistas, não é, Raimundo?

0: prepara um café, prepara uma broa. Aí Nazaré tem uma broa boa, rapaz, viu?
1: Vamos fazer ao vivo aí de Nazaré. Da Sociedade Monte Pio, 165 anos de história.
2: Muito obrigado, dona Joana.
1: E vai ser um prazer muito grande pra gente, viu? Joanito, todo mundo vai conhecer o Joanito. E quem não conhece, vá conhecer o Monte Pio.
0: É, viu, Raimundo? Prepare uma broa pra gente comer com café aí, eles.
3: Pronto, o Fernando já autorizou, hein? A gente vai aí fazer pessoalmente.
0: Eu soube que você é inimigo das galinhas. Deixa elas tudo viúva comendo os galos aí. Valeu, um abraço
1: a todos, viu? A todos que fazem parte do Monte Pio, a diretoria toda. Parabéns a todos vocês que mantêm essa instituição centenária, quase bicentenária, totalmente conservada e atuante até hoje.
3: Valeu. Obrigada, Raimundo. Um abraço pra você, até a próxima.
2: Outro, a gente precisa se conhecer pessoalmente.
3: Ok, valeu. Um abraço.
0: Valeu, meu querido Raimundo. 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Alô, Leandro, corretor, tá lá em Itairu, comendo camarão de rabo aberto.
4: Ah, ele tá aí na expulsagem.
0: Tá na expulsagem?
4: É.
0: Ele me disse que ia pra Itairu hoje comer camarão de rabo aberto meio-dia. É, hein?
1: Ontem.
0: Foi ontem?
1: Ele disse que vai trazer um quilo de rabo aberto pra você.
0: Trazer, a gente tá precisando aqui, viu? 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Diga, Tino, tira a mão do queixo, levanta a cabeça, meu filho. Vamos, é sexta-feira. Falar. O homem tá aqui, mas não tá nem olhando pra você. Você incomoda com ele, não.
1: Diga, meu filho. Que é muito importante também. Joanito lançou uma coisa aqui que eu vou fazer um desafio. Vamos, uma vez por mês, Joanito, nessa cidade que temos centenas de histórias e que temos muitos ouvintes, fazer o programa de lá. Vamos fazer o programa.
3: Mais trabalho, você também.
0: Eu não criei, Fernando. Saí aqui sem querer.
1: Mas agora você vai ter que trabalhar. Agora você vai procurar seus ouvintes aonde eles estiverem.
0: A jornalista é Cristina, ela
1: vai. Vamos começar com Nazaré. Nazaré, mas a cidade e conhecer Joanito, pode ligar pra aqui que a gente faz a programação.
0: Foi outro Joanito que falou, foi eu não.
1: Então a gente vai no alvo de toda a equipe.
0: Tá fechado. Uma vez por mês a gente ia fazer na região toda.
1: Uma vez por mês.
0: O Andaiel Gente e Andaiel FM na sua história. É, muito bem. Pronto. Contando a história.
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0: Na estrada, boa.
1: Muito bem. O Tino já arranjou.
0: Vamos no intervalo. A gente volta já.

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Agora, 13 horas, mais 24 minutos na Bahia, 13h24. Rapaz, veja bem, essa questão da saúde é coisa séria. Nós temos que encarar a saúde séria. Então, você não pode brincar com o sentimento de famílias, de pessoas que realmente perderam seus entes aguardando uma vaga na fila da regulação. Isso é fato. Isso é fato. Independente de quem quer que seja. E não é agora, porque esse movimento...

Jiraia, aquele abraço, viu, Soraya? Jiraia, gostei. Ô, Shaolin, agora você fica em tua boca aberta dizendo que recebeu dinheiro. Não recebeu não, meu irmão. Então cuidado. Estão pensando que você recebeu essa dinheirama toda, não. 1.500 conto, 2.000, porque você tocou no São João. Pronto, já pagou, pagou. Agora tem muita gente aí que disse que não recebeu, viu, Shaolin? Muitos artistas aí falando que não receberam. Vamos a outra linha agora, linha 2. Alô, boa tarde, Fumaça.

0: Boa,
1: baleira gostosa, baleira gostosa.
0: Pra mim era grossão, gostoso.
1: Baleira gostosa.
0: É uma sandalinha baiana com a gentinha. Só podia usar quando ia numa festa, ia numa missa.
1: Dia de domingo.
0: A gente andava quilômetros e quilômetros de pé pra passar.

de nossa parte nenhum respeito, né? É corrupção em cima de corrupção, é político roubando, é gente que exerce cargo importante envolvendo falcatrua, com a história de Volcaro aí. Você abre a página de um jornal, é falcatrua. Abre um site, falcatrua. Vê televisão, ouve o rádio, é a mesma coisa. Eu vou levar um filho meu para se desfile cívico de 7 de setembro? Pelo amor de Deus. Nossa Senhora, jamais. E acho babaca que leva. Me desculpe a minha sinceridade, viu? Sofrer na mão desses... deixa eu calar minha boca, viu? 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Deixa eu abraçar minha amiga Rosa Costureira, grande Celinha, beijo, Célia. Espero que tenha tido um bom feriado, né? Grande Mari Segurança.

homens. Segundo informações divulgadas pela revista Piauí, a partir de um relatório da Polícia Federal, os celulares dos convidados foram recolhidos na entrada. O endereço do evento foi mantido em sigilo até o dia da festa. Rapaz, é a imagem do inferno. As mensagens analisadas pela PF mostram que a organização, nomes conhecidos da política e do meio empresarial. Em uma das conversas, Fábio Faria, chefe do SBT News e genro de Silvio Santos, afirmou a Vorcaro que Davi Alcolumbre, rapaz, presidente do Congresso, perguntava se as suíças estariam presentes. Rapaz. Vorcaro respondeu que sim. Olha, rapaz. Outros diálogos mencionam a busca por mulheres estrangeiras e a intenção de ampliar a participação desse grupo entre as convidadas. Ainda de acordo com a publicação da revista, Farias afirmou em conversas que Alcolumbre e Rodrigo Pacheco, ex-presidente da Câmara, estariam confirmados e que o ministro Dias Toffoli, do Supremo Tribunal Federal, tentaria comparecer.

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1: Olha a hora, confira 1:46.

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0: muito bem, meus amigos, olha a hora, Zoião. Agora 1:51 na Bahia, 1:51. Vamos que vamos, meu povo. É fumaçando que o povo gosta, Tinão. Na linha 4 tem o povo fumaçando dentro do André Urgente. Vamos lá. Alô, boa tarde, fumaça, garoto.
1: É, boa tarde, Joanito Barbosa, boa tarde.
0: Fala, meu irmão.
1: Eu me chamo Renato. É, Joanito, a verdade, eu acho que só reclama do tempo hoje quem esqueceu o passado. Porque se

0: com os seus pronunciamentos aí. Cuidado, viu, Joanito? Cuidado.
1: Muito
0: e
1: bem,
0: ontem eu encontrei Tina Pita, Itajaí, né?
1: Ah.
0: É, lá no, na Expossagem, né? E hoje eu encontrei Itajaí no fundo da prefeitura, foi? No fundo da prefeitura, ninguém sabe, ele estava aguardando o prefeito. Ninguém sabe, né? Só sei dizer que ele estava lá no fundo da prefeitura. Estava todo preparado com o microfone na mão da rádio da FM.
1: Sim.
0: Mas é isso aí. Um abraço desse amigo de vocês, Daniel Ribeiro.
1: Valeu, meu querido Daniel. Vamos que vamos, meu povo. Rapaz, é o seguinte. Coragem é coragem, fé, fé, vamos pra cima, meu irmão. Tamo junto, vamos trabalhar, defender o povo, é na defesa do povo e pronto, não
2: é
1: não.
2: É isso mesmo.
1: Tem outra linha aí? O programa da Elgente é a voz do povo, meu irmão. Aqui é a voz do povo. Não se fala contra a pessoa, não se fala contra a dignidade de ninguém. Agora, é o problema que a sociedade tá enfrentando, que a cidade tá vivendo, que o povo tá passando. Esses problemas, eles são evidentes. E neste microfone, nós não podemos... de mostrá-los para que as autoridades que são competentes, responsáveis, tomem providências e resolvam a vida do povo, facilitem a vida do povo. E quem gosta do povo tem que cuidar do povo, Daniel. Tem que cuidar do povo mesmo. Nós temos que soltar a voz para que alguém ouça e resolva. A verdade é essa, viu, Zoião? Olha a hora, 55 na Bahia, tem na outra linha aí? Agora não? Vamos lá, alô, boa tarde.
3: Meus amigos, tudo bem? Meu amigo, tem como você avisar aí, por favor, referente aos bois soltos, depois da policlínica, depois os motoristas, tomar cuidado.
1: Muito bem, depois da policlínica.
4: Avenida Carlos Amaral.
1: Isso, viu? Depois da policlínica, e outra coisa, por estar reclamando ali, que fizeram 10 quilômetros de asfalto e botaram mais de 500 quebra-molas. E vai daqui pro Benfica, tem mais quebra-mola do que outra coisa, rapaz. Nunca vi tanto quebra-mola daquele jeito, entendeu, Tino? O povo tá reclamando aí, muito quebra-mola. Valeu, valeu, vamos que vamos, meu amigo. Alô, meu querido Tino, amanhã é aniversário de Tino, amanhã é aniversário de Tinão, e não tá fumaçando, né? Hoje à noite ele vai passear, vai ficar à vontade. Então amanhã é aniversário de Tino, meu povo.

0: Cine de Itajaí, amor. Muitos anos. Aê. Parabéns pra você. Aí, Tino, vai chorar não. Tudo ele chora. Tudo ele chora, Luciene. Anos de
1: Bahia.
0: Muitos anos de vida. Viva, Tino! Parabéns pra Itajaí. E pra ti, não, valeu, Tino. Esse povo gosta de você, Tino. Diga, Tino, foi de coração, amém.
2: Obrigado, Rosa Soares, obrigado, Joanito, Tânia, dona Gelvana.
0: Todo mundo
2: e
0: aí,
2: ele, Shaolin, que foi a sua.

O jogo é na Arena Fonte Nova. Se o Bahia perder, eu paro de torcer pro Bahia. Pro Remo. Não acredito, não. É o Remo, é? O Remo terror da Tasmania. Oh, meu Deus. O nosso Andaê Esportes, a próxima edição com Anne Magnata. 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Andaê, a gente volta segunda, a partir das 12h25. Eu volto já já com o Jornal da Hora.

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1: Olha a hora, confira, 2:02.

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26 aqui no melhor Andaiá FM, 31 anos em primeiríssimo lugar. Teve também um polêmico com GG Laço na Fivela, literalmente com o Tarcísio Cordeon. É, Morena do Carai com Gabriel Fidelis e Natanzinho. E abriu a nossa programação aí também. O Filho do Piseiro. Coisa boa, só musicão aqui no Participando no 997.

0: Maia!
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0: de verdade, agora 2h34, já de volta com o nosso Na Boa. Cadê Heraldo pra falar comigo? Oi, Heraldo.
1: Boa tarde.
2: Aqui é Valença, Independente, pra Carice, pra Alice, pra Sueli Montuíbe, pra Novinho dos Pontes, pra Madalena, pra Marina.
0: Turma boa, né, Heraldo?
2: Pra Pice, viu? E pra ser dependente, viu, Anny Magnata?
0: Tá certo, meu cheiro, amor.
2: Aqui tá na FM, é boa demais, viu, Anny?
0: Valeu!
2: Você é nossa nossa princesa, você é a alegria da FM, viu, Anny? Hoje é dia das bolas, hoje é sexto, Anny.
0: O que é isso?
2: Um beijo cheiro, mãe. Quem tá na FM, é bom demais, mãe. Um beijo cheiro, minha linda. Fica com Deus.
0: Amém, Heraldo. Fica com Deus também.
2: Arruma mais uma Amazônia. Passa a música muito pra nós aí, viu?
0: Ah, tá certo.
2: Arruma mais uma Amazônia.
0: Valeu.
2: Um beijo cheiro. Vamos te matar. Fica com Deus. Cheiro, minha linda. Fica com Deus.
0: Um beijo, meu amor.
3: Boa tarde, Rádio Indaiá.
0: Boa tarde.
3: Boa tarde, Macada.
0: E aí, Antônio Bala?
3: Faz um favor. Dando um alô. A Bruno, sobrinho de Antônio Bala. A localidade do Aratório, no Chico Conceição, dormida, e sentindo.

Amanhã. Que maravilha, hein, Tony? Deus abençoe a Giovana aí, sucesso na carreira dela hoje e sempre, viu? Muita paz, muita luz aí na caminhada. Tony, rapaz, o pai da Giovana tá feliz da vida. A filha vai se formar amanhã, hein, Tony? Coisa boa, orgulho de papai. Deus abençoe. Valeu, Giovana. Parabéns, viu? Sucesso aí na sua carreira.

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0: Uma mulher investigada por uma série de furtos foi presa na tarde de ontem, quinta-feira, dia 10, no aeroporto internacional Luiz Eduardo Magalhães, em Salvador. Entre as cidades onde ela teria praticado os crimes está aqui Santo Antônio de Jesus, além de outros municípios da Bahia. A prisão foi realizada por equipes da Delegacia Territorial da Boca do Rio com a ampla Delegacia de Proteção ao Turista após meses de investigação. 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Mulher. 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Próxima edição do Jornal da Hora, logo mais às 4.
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certo, né? Aqui é a casa da mãe da Maísa, do outro lado é a casa da tia, ou melhor, da mãe da Maísa, não, da irmã da Maísa, do outro lado é a casa da Maísa, e assim sucessivamente, né? Tá tudo ali em família. Tudo ali em família, no mesmo terreno, praticamente. E aí a menina não resolveu sair dali, de perto deles, e ir morar em um bairro mais distante, né? Alugar uma casa em um bairro mais distante, e foi. E tudo bem, né? O pessoal aceitou a decisão dela e foi. Ela ia de vez em quando lá ver a família. Na verdade, ela vai, né? De vez em quando lá visitar a família e tal. É tudo na mesma cidade, né? Mas às vezes, quando ela tem tipo assim, fim de semana, ela vai lá visitar. Mas já não é mais como antes, né? Aquele apego assim de antes. Até porque agora a menina virou mulher, né? Ela cresceu.

0: ela vê ali vários comprovantes de Pix, detalhe, inclusive Pix do valor do aluguel também, né? Além de ser Pix, assim, vamos supor, de R$800, né, mensal, era também, assim, uns pequenos, né? Ah, de 100, 150, vamos supor que é pra uma unha, né? Algo assim, entendeu? Uns Pixzinhos, assim, curto também. Aí ela disse que ficou, sinceramente, sem entender, mas o que ele disse foi isso: a menina foi embora, eu não vejo você perguntando se a menina tá precisando de nada, eu só tava preocupado com ela e resolvi ajudar, só. Mas aí, como você mesmo pode ver, não tem nenhuma conversa além disso aí. Talvez as conversas rolem pessoalmente, né? E nem só conversa. Brincadeira, brincadeira. Não sou eu que tenho que dizer isso, né? Pelo amor de Deus. Jamais. Né? A gente não sabe de fato o que é que tá acontecendo. Mas a questão é que rolou isso aí. Seu marido, de repente, tá fazendo um pix pra sua sobrinha. Sua sobrinha aí de sangue, né? Para a sobrinha sua aí. Né? Você, esposa. E ele não te fala nada? Você não vai achar estranho, não? Ou a Maísa que tá vendo pelo em ovo? Ela disse que achou super estranho e que não quer pensar besteira. Até porque a menina cresceu dentro da casa deles. Agora que ela foi embora, foi morar de aluguel e tal. E aí ela descobriu até que é o marido dela que tá pagando o aluguel, né? Mas segundo ele, é pra ajudar a menina, já que ela foi embora e ninguém pergunta como é que ela tá, se ela tá precisando de alguma coisa. Ele, como um tio bom que ele é, resolveu ajudá-la. 997116971, deixe a sua opinião. 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

0: Delícias! Que maravilha! 3h28! 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Vamos para as primeiras opiniões sobre a história de hoje.
1: Se bagulho espirão tem carne.
0: Será, Neguito?
1: Ah, dá dica, graças a ninguém, rapaz, sobrinha de nada. Tem nada. Aí, nada, de bar de espirão sem carne.
0: Será, bem?
1: Pagar o réu, mandar dinheiro e tudo. De bar de espirão sem carne.
0: É, né?
1: Ah, ninguém vai dar dinheiro a ninguém assim, só Silvio Santo. Ele é pai de Silvio Santo, é.
0: Que Deus o tenha.
2: Boa tarde, Ana.
0: Boa tarde. Tudo bom? Tudo bem, Diego?
2: Aqui é Diego, da Roda Alegria.
0: E aí, meu amor, saudades.
2: Minha opinião aí pra Maísa aí. É que ela tem que ficar esperta, tem que ir com a vida.
0: É, né?
2: Eu tenho que ficar com um olho aberto e outro fechado.
0: Eita.
2: E quando as molas demais, o Santo desconfia.
0: O Santo desconfia, né, Diego? Viu?
2: Então ela tem que mais, ela tem que ficar de olho no marido dela. Que essa história aí que ele contou aí, que tá ajudando a sobrinha de Maísa, essa história aí não come não. Tá muito mal contada essa história aí.
0: Eita.
2: Quem sabe aí não tá trocando conversas aí também, né? Se não tiver pelo celular, pode ser pessoalmente, né? Não tá tendo caso, né? Com a sobrinha de Maísa aí.
0: Será?
2: Ele não quer falar. Tá entendendo?
0: Uhum.
2: Ele pode ter algum caso aí com a sobrinha de Maísa. Então a Maísa tem que acordar pra vida. Viu? E a bem. Viu? Ela tem que descobrir. Viu? Porque quando o Santo Animal, o Santo desconfia, aí tem. Aí tem algum nesse angu, viu, Rony?
0: Tem caroço aí, nesse

0: fazendo algo diferente com essa menina. Será? Não sei se ela vai fazer vontade dele, mas infelizmente essa mulher tá sofrendo aí.
1: Puxa,
0: viu? Eu não quero saber quem é, não sei quem é, mas aí existe coisa por trás disso aí. Entendeu, Magnata?
1: Entendi.
0: Ninguém casado, maduro, começa a ajudar uma sobrinha, que na verdade não é sobrinha dela, né?
1: Ele
0: que eu vi não é sobrinha dele. É sobrinha
1: dela.
0: Isso. Se eu não me engano, a história é a sobrinha da mulher dele. Então,
1: isso.
0: Aí tem coisa errada. Pode dizer essa senhora aí. E aí bota aí no canto, bota no canto da parede e ele vai apelando. Tem que apertar. A menina muitas vezes não tem nem culpa. Tô pegando dinheiro aí, mas não tem nem culpa. Mas a cara tem culpa.
1: Vai saber. Viu?
0: Aí o bicho pegou. Valeu, minha filha. Um abraço.
1: Valeu, meu filho. Um abraço pra você também. Obrigada pelo carinho, viu? Tamo juntos. Um abraço em toda essa turma boa aí da fiscalização. Sueli, Anderson, viu? Toda a turma boa. Valeu, Coelho. Rapaz. Ô, produção, não dá pra eu postar o nome da galera porque eu sempre me esqueço de algum. Aí o bicho pega, você sabe, né? Mas toda essa turma boa mora em meu coração. Vocês sabem. Né? Bom trabalho pra vocês, viu? Obrigado aí pelo carinho de sempre.
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0: É, essa daí vai pro meu amigo Neguito. Tá lá no 53 curtindo a nossa programação, né, Neguito? É, no kick, no clima gostoso de sexta. Agora, faltando 8 minutos para as 4. Bora que traz mais opiniões, né? No 997 11 6971.
1: E aí, Maciel?

0: sobrinha dele, a pessoa poderia até, né, nem levar.
1: E olha lá, né? Deus que me perdoe. Poxa,
0: dizendo que as coisas estão dela, hoje. Pelo amor de Deus, uma coisa que ele não compartilhou com ela. Ô, meu pai do céu, contem-se. Ô, meu pai do céu, não existe isso, hein? Onde a fumaça há fogo, rapaz, pelo amor de Deus. Como é que ajuda a sobrinha de minha esposa se comunicar na minha esposa?
1: Sei não, viu, Maciel?
0: Se não tá certo, que tem alguma coisa aí pelo meio aí. Só uma pessoa muito inocente, Anny, pra ver que não tá tendo nada, e ele chegar e dizer que o que é que tem a ver. Isso não existe, rapaz, pelo amor de Deus. Ai, manda ela vigiar.
1: É, né?
0: Vou descobrir aí, Anny, é bomba.
1: Eita!
0: Pelo amor de Deus. Valeu, fica com Deus aí, tenha uma boa tarde. É. Até segunda, se papai do céu nos permitir, um final de semana a você e a todos aí. Tamo junto sempre,
1: Anny. Valeu, todos. Valeu, Maciel. Um abraço. Bom final de semana também, meu bro. Boa tarde, Anny. Essa esposa não é tão inocente assim, não, viu, Anny? Pelo amor de Deus, isso aí

0: Marine, véi.
1: Ela tá se fingindo de uma coisa que ela não é inocente.
0: Ô,
1: que ela
0: Marine,
1: quer saber
0: será?
1: De quê?
0: Oh,
1: ela podia aprender a tomar sopa de letra pra não comer H. Que H quem come é H-pito.
0: Gastei!
1: Que ela não tá vendo que ninguém não vai ficar no nada e ninguém a troco de nada.

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1: 3 minutos para as 4.
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0: Vamos a mais uma edição do Jornal Hora. TJ Bahia lança projeto Pertencer para aproximar órgãos públicos da população baiana.
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0: 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Olha a possibilidade da Prefeitura aqui de Santo Antônio de Jesus contratar um novo empréstimo a partir de 2027. Já começa a movimentar o debate sobre as finanças do município. O assunto foi levantado pelo prefeito Genivaldo Deolino durante a entrevista que a nossa rádio Andaiá FM. Segundo o gestor, a administração municipal já teria destinado cerca de 150 milhões para obras nos últimos anos, incluindo intervenções de drenagem e pavimentação em mais de 300 ruas. Genival também afirmou que mais da metade do empréstimo atualmente em vigor

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1: O TJ Bahia fez o lançamento do projeto Pertencer na manhã de hoje na sede do Poder Judiciário Baiano. Voltado à aproximação do poder público da população, o projeto tem o objetivo de aprimorar a colaboração dos diferentes atores do sistema de justiça, da segurança pública, da saúde, da educação e da assistência social em uma operação articulada com foco em ampliar as políticas públicas, melhorar a prestação de serviços à população. Para a desembargadora Marielza Brandão, supervisora do Núcleo Permanente de Métodos Consensuais de Solução de Conflitos e uma das idealizadoras do Pertencer, a iniciativa busca forças para atuar nos territórios mais vulneráveis em rede colaborativa, em que cada instituição, cumprindo aí sua competência, possa dialogar com as comunidades e ter mais eficiência na prestação de serviços públicos. 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

0: 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Olha ele, rapaz, estava sumido, hein, Mister em na área. E aí, Mister, como é que você tá, hein? Beleza, legal, sumiu, né? Quantos anos que tem que tu não fala aqui com a gente? Ah, rapaz, vou te contar, viu, Mister, o que é que aconteceu? Te raptaram, foi? Boa tarde, Magnata, isso é normal para muitos. Você lembra do jogador de futebol que casou-se com a sobrinha da esposa? Vixe, Hulk, né? Eu mando nome aos bois. É verdade, rapaz. Só que nesse caso aqui, a gente não sabe, né? É, segundo o Mister, é normal, né? Aí, o caso de Hulk. Ô, Mister, tu é uma figura, viu? Um abraço. Vamos juntos. Cadê? Quem mais aqui participando comigo? Oi, Anne, boa tarde, tudo bem? Olha eu, Carla, tô na área, viu? Ouvindo aqui a programação melhor. Diga aí pra essa moça que se ela seguir ele, ela vai encontrar que eles não têm conversa no WhatsApp, mas eles têm muitos assuntos pessoalmente. Vixe, será? Onde já se viu, Anne? É, o marido da esposa tá mandando pix pra sobrinha dela sem falar nada com a esposa? Óbvio que aí tem, né? Ele tá pegando essa menina sem dúvidas. Meu Deus do céu. É, né? Tá certo, então. Cadê quem mais aqui comigo? Oi, boa tarde.
1: Oi, Anne Magnata. E uma aí, boa tarde pra você, é sua tá? Família. A toda a sua equipe aí da Rádio Anda FM.
0: Tamo junto.
1: Eu não vou deixar minha opinião, não, viu, Anne? Não tá vou certo. Deixar minha opinião, não.
0: Tá bom, vê.
1: Mas eu não vejo problema assim, nisso, não,
0: entendi,
1: Anne.
0: Não vejo problema nisso aí, não.
1: De um cara ajudar a sobrinha da aí, sua esposa. Homem. Eu não vejo problema nisso aí, não.
0: Ai, Jesus.
1: Se elas querem.
0: Não tem ninguém
1: então,
0: bem
1: aqui. Então, papai tá aqui, papai tá online, papai tá esperando.
0: Okay.
1: O estouradinho de Nazaré das Farinhas. Vou mandar um forte abraço pro meu amigo Corme e Nilson, lá da Cupiaba de Cima.
0: Uhum.
1: E pro meu irmão Marquinho e a minha sobrinha Clarinha, lá da Cupiaba de Cima também.
0: Tá
1: ouvindo
0: certo.
1: Rádio Anda FM, a rádio mais estourada do Brasil e do mundo.
0: Valeu.
1: Fui e tô por cá. E até a próxima, se Deus quiser, porque sem Deus não somos nada.
0: Muito bem.
1: Fui e tô por aqui.
0: Tamo juntos, meu brother. Você deixa eu abraçar também meu amigo Beto Cigano e dona Cleonice. É, tá lá na Fazenda Boa Sorte, na zona rural de São Felipe. Ligados com a gente, um abraço pra vocês e obrigada aí pelo carinho de sempre. Cadê quem mais aqui? Cadê? Oi, Anne, boa tarde, linda. É Gilda. Oi, Gilda, tudo bem, meu amor? Boa tarde pra você também, tamo junto, Gilda.
2: Oi, Anne, boa
0: tarde.
2: E aí, Nath? Como é que está você? Tá bem,
0: Oi,
2: Nath, eu tava sem energia. A energia chegou agora.
0: Oh, Deus.
2: Toca a música de Rony Glass pra mim.
0: Tá certo.
2: Não esqueça, vou ficar escutando.
0: Será, viu?
3: Certo.
0: Um beijo, meu amigo Geraldo, pra dar a opinião dele.
3: Sério, minha
4: opinião.
0: Sim.
3: Que ela, essa menina, abulho dela, né? Porque se ele quer ajudar a sobrinha, ele combinava com ela, né?
0: É.
3: E assim, a minha esposa, vamos ajudar a sobrinha. Mas a sobrinha escondida, se ela quiser saber.
0: É, né?
3: Aí podia estar, tem coisa escondida, viu? Onde a fumaça há fogo, viu?
0: Será?
3: A minha opinião, onde a fumaça há fogo.
0: Uhum.
3: Então, e ele tem qualquer coisa com ela aí, viu? Porque não quer que a mulher sabe. A minha opinião, Vânia.
0: Tá
3: ela
0: certo,
3: tem que abrir
0: Geraldo.
3: O olho dela, viu? Viu, menino? Sabe o seu olho, viu? Valeu, Vânia. Beijo, cheiro. Na noite que acontecer. Manda filme, Vânia. Bom demais. E a minha opinião, Vânia. Beijo, cheiro.
0: Valeu,
3: na sexta-feira, abençoada. Beijo, cheiro, Vânia.
0: Um abraço, meu amigo.
3: Você não liga da filme. Você é nossa rainha, nossa estrela.
0: Oh,
3: bem cheio.
0: Fica com Deus também, Geraldo. Um abraço, viu? Obrigada aí pela sua participação. Tamo junto, Geraldo. Cadê mais um aqui? Oi, boa tarde.
5: Boa tarde, minha princesa Anne Magnata.
0: Tá
5: aqui
0: amor.
5: Esse meu amigo Luiz Fernando.
0: E aí, isso,
5: passando
0: lindo.
5: Por Anne pra mandar um abraço com uma turma bacana, rapaz. Lá no Sorroque. Que torcida maravilhosa do Sorroque. Esse pessoal é diferenciado, Anne. Queria aproveitar e mandar um abraço pra minha grande amiga Dorinha, também para o Manuel e para o diretor, né, do São Roque, rapaz, que me recebeu muito bem, viu, Anne? E aqui no sítio vem para meu filho Luiz Carlos Pinto também e também para todos os ouvintes, Anne, que tem o privilégio de estar ligado no seu programa, minha filha.
0: Maravilha, valeu, Luiz Fernando, um abraço, obrigada aí pela audiência e carinho de sempre, um abraço para todas, turma boa no sítio do meio aí em Castro.

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0: Márcia. Uma da madrugada vem Tairone. Nos intervalos aí é DJ Andecinho. E cadê? Bora aqui, né? Trazer as últimas opiniões.
1: Oi, Anne, meu amor. Oi. Boa tarde. Aqui é a Liane da Bela Vista. Ô, Anne, já imaginou se essa menina não é filha desse cara?
0: Vixe!
1: E a mulher não sabe?
0: Mulher! Já pensou se foi isso mesmo? E aí ele dá a pensão a ela todo mês.

0: viu? Obrigada aí pela sua participação de sempre, minha amiga Nath. Cadê Pice? Senti sua falta ontem, Pice.
1: Grande, Anny.
0: E aí, meu brother?
1: Irmã? É, sextou, né, minha irmã?
0: Sextou, Pice.
1: Minha irmã, a Coelba aqui é de açúcar.
0: Ô, Jesus.
1: Choveu, ou nublou, corta tudo.
0: Caiu a internet.
1: Para tudo, eu nunca vi um negócio
0: desse. Ô, Jesus.
1: Só Deus. Por isso que eu não mandei minha opinião ontem.
0: Ah, tá explicado, tá perdoado.
1: Tô dizendo mesmo, não é fácil não.
0: Tá perdoado.
1: Um abraço pra geral aí. Urânio, o guerreiro, é seu, né? O duro aqui no tabuleiro. Um abraço ao verdadeiro pastor. Quilo de pastor, pastor Nilton. É, eu falo. Não é desse que fica comendo dízimo oferta na igreja, não.
0: É
1: mestre de obra de primeira linha. Grande pastor Nilton, aquele abraço, Jesus te ilumine e te guarde sempre. Nilton, aquele abraço, Jesus te ilumine e te guarde sempre. Deixa eu dar uma pitocada nessa história aí que muito me
0: deu. Dê sua opinião, Pice.
1: Menino, gente, preste bem atenção. Quando o Anny começou a narrar a história, eu já matei.
0: Será que é isso, Pice?
1: Já matei. A verdade é,
0: o quê?
1: Eu nunca fui traído por inimigo ou desconhecido.
0: É forte.
1: É sempre pessoas próximas.
0: Infelizmente,
1: principalmente,
0: né?
1: Parente.
0: Eita.
1: Coisa difícil de lidar.

0: Você indagou se tem algumas provas profundas.
1: É verdade.
0: Você teria que pegar essa prova que você tinha do tal Pix, guardar com você e fazer um futurca. Até você ter prova contundente para

0: acabou. Aí fica nesse malhado, ai, é mentira, que eu tô...
1: É, né, Pice?
0: Agora, como você vai criar uma outra prova, eu não sei. Porque, por enquanto, você vai escolher. Ou eu engulo, entendeu? Ou eu engulo, ou eu vou pra cima e digo o que aconteceu. Prova. Tchau, um abraço pra geral.
1: Volte aqui, Pice.
0: Minha amiga, voltei, porque eu não posso ficar sem. Eu não posso, desculpa, eu não posso ficar sem. Sabe o que vai acontecer ainda aí?
1: O quê?
0: Eu não ia falar, não, mas eu vou falar. Tu ainda vai criar... O sobrinho da sobrinha.
1: Eita, que
0: babado. Do teu marido, que com certeza essa menina vai estar comendo esse dinheirinho dele aí.
1: Que castigo.
0: Ela vai emprenhar e vai levar você pra guiar.
1: Meu Deus.
0: E você vai guiar.
1: Imagine.
0: A verdade é essa. Tá, um abraço pra geral.
1: Imagine assim na pista, misericórdia, viu? Jesus amado. Então conta. Gente, obrigada por hoje. Amo vocês e um bom final de semana. Aproveitem bastante. Aproveitem bastante, viu? O final de semana de vocês. Nosso Me Conte Sua História. Volta na segunda-feira a partir das 3 da tarde.

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Meu muito boa tarde para você conectado conosco na Andaiá FM de Santo Antônio de Jesus, para você que está no nosso YouTube, também no Instagram, que está nos acompanhando através das redes sociais.

0: aproxima os olhos, tá? Você você é independente, não abre mão de dizer o que pensa, tá? E eu, às vezes, quando tenho um pouco de vaidade, eu olho para você e digo assim, pô, eu sou mais ou menos parecido com o Luiz.
1: Tá? Mas eu digo assim sempre, eu tenho esse jeito Targino Machado de ser, de falar a verdade, como assim, doa em quem doer. Isso, às vezes, a gente paga um preço, mas eu digo sempre, na hora que eu me sentir também, achar que eu estou voando, me chame, negão, planeta Terra chamando, você está se achando demais. E puxe minha orelha, se eu tenho idade para isso e tem experiência. Mas muito obrigado mesmo pelas palavras, pelos elogios, a nossa amizade pessoal, jornalisticamente. Eu estou aqui há 21 anos, o senhor que mudou seu domicílio eleitoral para aqui desde 2008.

0: não ser velho, né, eu não quero estar em nenhuma prateleira. Eu quero estar à vista e discutindo e defendendo as minhas ideias e ideais. Estou aqui, hoje, à sua disposição.
1: Hoje eu li uma matéria, o Jornal à Tarde trouxe hoje uma matéria falando justamente sobre isso, a banda B da política, né? Que são ex-deputados, ex-vereadores, prefeitos, que estão sendo agora a cereja do bolo, estão sendo procuradas. Desde 2006, quando o Jacques Wagner foi eleito governador, e a matéria traz isso, justamente mostrando que ele foi lá buscar aqueles ex-vereadores, lideranças políticas que não estavam com mandato, e aí chegou. E nesse momento a gente está vendo também o que alguns chamam de banda B, que é sem mandato, mas tanto o Jerônimo Rodrigues, que essa semana reuniu aí cerca de 200 lideranças entre prefeitos.
0: 330 prefeitos.
1: 330 prefeitos. O ACM Neto também incorporou. Então, o senhor se considera esta banda B ou a banda A mesmo, embora não esteja mandato?
0: Olha, eu não sou nem banda A, nem banda B. Qualquer dicotomia, né? Qualquer

a gente precisa fazer justiça de onde que veio a transferência de renda, onde começou isso, né? E é preciso, amigo, como é que a gente iguala nessa sociedade que é cruel, o pobre com o rico? Só tem um jeito, não é tirando o dinheiro do rico, né? Mas dando dinheiro ao pobre para subir. Eu não preconizo tirar o dinheiro do rico, porque eu não preconizo diminuir as liberdades. Eu quero aumentar a verdade do pobre, porque pobre e rico, qualquer país. Mas eu sonho com uma sociedade mais parecida com o Japão, onde as diferenças lá são infinitamente menores, onde o operário da empresa, né, ganha um salário do Japão. Sim. E o diretor da empresa ganha 10.

0: voltado ao reforço alimentar para gestantes, nutrizes, crianças em vulnerabilidade. Aí vem o Vale Gás, foi ele que criou, né? Um auxílio trimestral para comprar o gás. Aí veio o PET, que esse, para mim, é um formidável. Sim, porque sim. Até hoje me irrita eu passar na rua e ver, como eu vi essa semana, três criancinhas, né, na rua. E uma, a menor devia ter 3, 4 anos, e a maior devia ter 10 anos.
1: Entre os carros, o risco de ser atropelado, sofrer uma violência ou outra.
0: A violência sexual, ser usada por traficante para estar vendendo droga, o diacho, né? E o PRET foi o programa de erradicação do trabalho infantil para retirar a criança do centro da atividade laborais, né, precária, como nas carvoarias. Né? Então, tudo começou com Fernando Henrique. Então a gente precisa cultuar isso. Por exemplo, a educação, a grande reforma da educação, né? Não deixaram o Bisola ser presidente, que faria uma grande reforma em educação, não, que foi o grande precursor do escola de tempo integral lá no Rio Grande do Sul. Por isso que o Rio Grande se considera um estado melhor do que a gente. Não é porque eles tiveram a oportunidade da educação. Quem divide as pessoas não

0: o velho.
1: Tivemos. Né? É, dele muito apanhei, nele acho até que bati mais do que apanhei. Né? É, mas enfrentei, fiz o enfrentamento, porque o político precisa ser isso. Né? É, e respeito o Antônio Carlos Magalhães, o velho, porque o velho tinha lado. A gente sabia qual era o lado dele. Né? Ele

0: inteligente até na hora de escolher o adversário, né? Já disse isso. Quem escolhe o adversário de Zé Ronaldo e Vera é ele. E esse tem sido o grande mérito de Zé Ronaldo.
1: Enquanto
0: a dicotomia for um lado, Zé Ronaldo, do outro lado, Zé Neto, o Zé Ronaldo vai ganhar todas. Né? É tanto que Zé Neto já conseguiu o que a seleção brasileira nunca conexa. Né? Então, mas eu disse a Zé Ronaldo, quando resolvi apoiá-lo, olha, o baixinho está vindo para a sua convenção, que eu soube. Não quero saber qual é o espaço que ele vai estar. Eu não estarei lá.

0: Assembleia Legislativa, 63 deputados. O senhor acredita?
1: A pior que eu já vi.
0: É? É. Essa atual?
1: A pior que eu já vi.
0: O senhor acredita em uma boa renovação ou vai continuar tudo antes no quartel de Abrantes?
1: A política tá ruim, não tá, velho? E de quem é a culpa? Não é dos políticos, não. Político não vota nem elege político. É o povo. Só existe um jeito, meu amigo Luiz, da gente a política e os políticos. É melhorando o meu voto, seu voto, o povo. Porque a Assembleia Legislativa é o espelho da população. A desgraça que tiver lá, né?
0: Reflete aqui.
1: A desgraça que tiver lá, né? Está representando, né, aqueles que votam nele. Então, é terrível. O bom hoje é olhar para trás e dizer assim: eu não votei em ninguém. Porque é difícil encontrar alguém lá que me represente.
0: Essa questão do Bill Galinha, que tá todo mundo com medo, o próprio ex-presidente Adolfo Menezes disse que os deputados lá dentro tinham medo, muitos juízes aqui se julgaram incompetentes, não julgaram o caso, ele continua preso e é candidato neste momento, embora muitos acham que a justiça vai deixar e sendo eleito caçar o mandato. Outros acham que até se ele for caçado agora, ele poderá botar a esposa, a irmã, um filho.
1: A esposa que também está no cárcere. O filho que também está no cárcere.
0: Imagine, né?
1: Olha que miséria.
0: É. Como é que o senhor analisa, o senhor que já viveu durante muitos anos lá na Assembleia Legislativa?
1: Olha, eu digo que escrevi. E o protagonista, né? Augusto Ferreira. Eu disse que Bill Galinha não era o pior de lá, não.
0: Hã? E coisa pior?
1: Tem coisa pior. Tem coisa pior lá. E por isso que não caçaram ele. Hã? Porque uma das coisas importantes na política é a informação. E todo mundo lá tem informação. Não é privilégio de uns na Assembleia. Hã? Um dia, Rui Costa me disse, né, a esposa de Rui Costa me disse, meu marido que é viciado em assistir vídeo, deitava na cama vendo os seus vídeos batendo nele, né? E ele assistia, depois resmungava e dizia assim: puxa, eu trocava os 42 deputados que tem lá por 3 tajinhos, né?

0: Alto, um trabalho belíssimo em Santo Antônio de Jesus, e o Jaime, os velhinhos que estão aí de rádio ligado nos acompanhando. Vamos ao intervalo, 17h48, voltaremos em instantes com muito mais informações.
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Você, Luiz Santos, toda a equipe aí do Conectado News, nas eleições de 2026, tá seguindo estandes movimentadíssimos, recebendo várias visitas, tanto dos munícipes, quanto também, né, o pessoal da cidade circunvizinha, todo mundo vindo para a Expo Sage, que também é domingo, dia 13. Ontem não estive lá, não.

portanto, acaba amanhã, sábado, às 16h25, aqui é o horário corrido. E o Fachin, o André Mendonça, ele liberou pela metade.

0: Muito bem, um forte abraço a você que se liga na programação da Rádio Andaia FM. Está no ar o programa Balanço da Notícia. É o balanço daquilo que aconteceu em Santo Antônio de Jesus, nossa cidade e região. Você ligado, você bem informado na Veloz Notícia. Você participando também com a gente, 99711-6971, 3631-2924, 3631-9500. É a Rádio Andaia, 30 anos, primeiro lugar. É Santo Jesus, a capital do Recôncavo. É a cidade do comércio forte, do comércio pujante, do povo trabalhador, do povo acolhedor. Estamos na segunda noite do Expossage 2026. Ontem tivemos a abertura, hoje tem um rodeio, hein? Não esqueça, daqui a pouquinho tem um rodeio para a população de Santo Antônio e também toda a região. Pessoal animado, estive agora há pouco no espaço e muita gente. A novidade, né, para hoje é o rodeio. Neste quesito da edição 2026. O pessoal pode participar, né? Muita gente participando na noite anterior, na noite de ontem, e hoje não será diferente. Daqui a pouco as informações direto, Vale de Quiriçá com Evandro Nunes. Tem também a participação dele, Lucas Cabral, aqui na programação da Rádio Andaiá FM, programa Balanço da Notícia. Tem as informações também, tem um momento de fé com o pastor Elton Teodoro, aqui na Rádio Andaiá FM. Uma ótima noite para você que se liga acompanhando a programação da Rádio Andaiá FM. 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Daqui a pouco tem mais informações aqui na programação da Rádio Andaiá. Anne Magnata, é você, Anne, com as informações agora. 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É você, Anne Magnata, com as informações na programação da Rádio Andaiá FM.
1: Uma ótima noite para você, Paulo Sérgio, também Matheus Teixeira, toda a nossa equipe. O balanço da notícia nesta cobertura especial da Expossage 2026 aqui em Santo Antônio de

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2: Maravilha, tá aí Matheus Teixeira trazendo as informações direto do estande da Vivip. Na Expoçagem 2026. 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Olha, gente, uma investigada por homicídio. É uma mulher de 35 anos.

policiais e as condições em que o animal foi encontrado, Paulo. Um grave acidente envolvendo duas carretas interditou a rodovia Santos Dumont, na BR-116, no quilômetro 540, entre Itatim e Milagres. Isso aconteceu na tarde de ontem. Segundo as informações, a batida ocorreu nas proximidades do posto Adélio. Os veículos pegaram fogo logo após o choque. Uma das carretas era cegonha, né? Destruiu vários utilitários. Duas mortes foram confirmadas pela Polícia Rodoviária Federal. As vítimas ficaram presas nas serragens. A Polícia Rodoviária Federal, o Departamento Nacional de Infraestrutura de Transportes, o SAMU e o Corpo de Bombeiros foram direcionados ao local. As circunstâncias da colisão ainda não foram divulgadas. A fumaça densa é vista aí a vários quilômetros de distância. Infelizmente, duas mortes. Um homem que estava desaparecido há 3 dias foi encontrado morto dentro da própria casa, no município de Vazedo. Ele foi localizado nesta quarta-feira, identificado pelo prenome Paulo. Moradores da região notaram um forte odor vindo da residência e chamaram outras pessoas para averiguar o que estava acontecendo. Paulo, que vivia próximo a um posto, foi encontrado já sem sinais vitais. Uma das possibilidades é que ele tenha morrido por causas naturais. Porém, essa informação ainda não foi confirmada oficialmente. O corpo foi encaminhado ao Instituto Médico Legal, IML, onde passa por necropsia. O procedimento deve ajudar a esclarecer a causa da morte. A greve nacional dos bancários

endividamento do município, a capacidade de pagamento, né? E também como o último empréstimo está acontecendo. Quantas parcelas foram pagas, o que foi quitado, o que não se foi, principalmente se eventualmente for tomar um empréstimo.

regulamento dessas motocicletas. Na verdade, tem um projeto de lei que prevê idade mínima de 15 anos para a condução de bicicleta elétrica. Esses autos propelidos também. É um projeto que está em tramitação no Congresso Nacional, que pretende estabelecer idade mínima de 15 anos para a condução de bicicletas elétricas e motorizadas em todo o país. Esse projeto é a Lei 4.920 de / 2025.

0: de uma situação como essa. Já aconteceram alguns acidentes. Santo Antônio já passa de 500 acidentes registrados no órgão de trânsito municipal, seja a SMT. É muito acidente, sobretudo envolvendo motocicleta. E essas motonetas, na verdade, esses ciclomotores, também esses autopropelidos, essas bicicletas elétricas, quem conduz tem que ter bastante atenção. O patinete, recentemente eu vi uma senhora conduzindo os filhos em cima de um patinete. Já imaginou uma queda, se bate em um buraco ou desvia de um cachorro, alguma coisa desse tipo? E às vezes as pessoas não se atentam para a própria segurança. Num trânsito como esse, que é o nosso, que muita gente acaba não respeitando, não colocando em prática os ensinamentos que ela aprendeu ali na autoescola. Então, repetindo, esse projeto de lei que tramita no Congresso Nacional, muito importante, quando tramita no Congresso Nacional, vem também para as cidades, vem para os municípios, e os municípios têm muitos desses, já colocando os decretos municipais, estabelecendo normas de circulação relacionadas a esses veículos em Santo Antônio Jesus. E um alerta também para quem vende, para as pessoas que vendem, oriente as pessoas que compram também, oriente para que ela possa conduzir da melhor forma possível e não abrir mão do item de segurança também, que é o capacete. O capacete é item de segurança para proteger a sua cabeça. Muitos são os acidentes que acontecem também, e o regional, os hospitais da região, têm sobrecarregado muito devido aos acidentes envolvendo esses tipos de veículo também, motocicleta, motoneta, ciclomotor. Vale o alerta também. Daqui a pouco tem mais informações aqui na programação da Rádio Daiá. 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Vamos seguindo com a programação da Rádio Andaiá FM, o programa Balanço da Notícia.
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1: Agora 6:32, boa noite pra você.
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0: Andrés Cabral no momento esportivo aqui dentro do Balanço da Notícia.
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2: Boa noite, Paulo. Boa noite a todos os ouvintes da Rádio Andaia FM. Começando mais um Balanço Esportivo aqui no Balanço da Notícia. Começar, Paulo.

A única baixa do elenco até então para essa partida da próxima segunda é o Eric, que levou o terceiro cartão amarelo. Muito provavelmente o Jean Lucas deve ganhar a titularidade. O Bahia também anunciou de maneira oficial o volante Lautaro Lopes, argentino de 21 anos, que pertence à equipe do Montevideo City Torque, né? Um dos times do grupo City. Se trata, Paulo, essa aquisição de um empréstimo, um intercâmbio, vamos dizer assim. É um empréstimo sem obrigação de compra. O empréstimo vai até o final da temporada. Se o atleta se destacar, aí sim o Bahia pode fazer a aquisição do atleta, mas a princípio é só um empréstimo sem a opção de compra. Para fechar as notícias do Tricolor, Paulo, na próxima segunda-feira o Sport Clube Bahia vai lançar no jogo contra o Remo seu terceiro uniforme dessa temporada, segundo informações do Leiro do

0: conta pra gente primeiro esse episódio, né? Qual é esse episódio? O que é que vai tratar esse episódio que será lançado aqui no dia 18?
1: Pronto. Olá, Léo. Olá pra galera do Blog do Valente, da região, Santão de Jesus. Bom, esse projeto é um projeto que desenvolve a pesquisa sobre estudar as histórias da comunidade LGBT daqui em Santão de Jesus. Esse episódio em específico é o segundo, a gente já fez o lançamento do primeiro episódio aqui no Centro Cultural, falando sobre os pioneiros da resistência, do movimento social, e agora a gente vai mergulhar um pouco no quesito das artes. E as artes também é uma forma da gente lutar, né? Resistir e existir. Então, a gente vai, a partir de diferentes pessoas e protagonistas que fazem a arte em Santão de Jesus, alavancar e viver também, entender mais essas histórias com diferentes pessoas que vão fazer parte. Tem a Dani Santana, tem o Augusto, que é faz parte da Secretaria de Direitos Humanos, né, da Bahia, participou desse projeto. Nós temos Chocolate Batidão, Mara Ribeiro também aí, cantora da nossa cidade estourada, a Heloísa Francis, tem Verla Xerife também com a gente. Então, uma galera aí massa para poder contar essas histórias de como é que a arte atravessa as existências e produz vida também para todas essas pessoas.
0: Agora, Neto, de onde surgiu essa ideia? De onde partiu essa iniciativa? A gente sabe também que tem um envolvimento da UFRB, né? O apoio da UFRB, como que funciona isso?
1: Pronto. Gente, na verdade, esse projeto, ele nasce muito de um desejo que, na

A medicação tornou-se recorrente. Na quinta-feira, 11, dia 10, uma equipe da Polícia Civil aqui presente na unidade hospitalar, mas por um motivo especial, foi comemorar com a criança a sua última etapa do tratamento. Olha que maravilha e que ação importante. Na ocasião, Matheus recebeu a medalha institucional da Polícia Civil da Bahia como símbolo de coragem e bravura. E de acordo com a delegada Alana Fialho, titular do Núcleo Especial de Atendimento à Mulher, a Neand de Santo Estevão, o momento teve um significado especial. A comemoração pelo fim do tratamento também contou com um buzinaço realizado pela família no município de Castro Alves. Tá aí, estamos conferindo fotos aqui também, junto à equipe da Polícia Civil, né? O pequeno Matheus com a sua família. Que maravilha, que momento importante, né? E graças a Deus, a última etapa aí do tratamento. Saúde aí para o pequeno Matheus. Pequeno grande Matheus, né? Que Deus abençoe e toda a família, viu? E olha, a gente trazendo mais informações pra vocês aqui dentro do Balanço da Notícia, no oferecimento da Avivip. 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Olha, novas moradias são construídas em Veracruz, viu? Para famílias em situações de vulnerabilidade. O município de Veracruz iniciou uma nova etapa do programa habitacional voltado para famílias que vivem em situação de vulnerabilidade. A iniciativa prevê

oferecendo mais segurança, conforto e qualidade de vida aos beneficiados. Um dos diferenciais da ação é justamente manter as famílias em seu... É justamente manter a família em seus conjuntos habitacionais, né? Ou melhor aqui, corrigindo para vocês, juntamente manter as famílias aí contempladas, né? Em suas casas, o sonho de todo o brasileiro, né? Quem não quer ter a sua casa própria, justamente ter essas famílias aí em seus territórios de origem também, né? Em vez de transferir os moradores para conjuntos habitacionais distantes, o projeto aí permite que as novas casas sejam construídas onde as pessoas já possuem aí suas raízes. O programa prevê a preparação do terreno, retirada da antiga estrutura e construção da nova residência. Além da moradia, as famílias contempladas também recebem itens para equipar o imóvel, garantindo a estrutura mais completa para o novo lar. A iniciativa faz parte das ações da atual gestão municipal para ampliar o acesso à habitação e atender moradores que aguardavam por melhores condições de moradia. Com o anúncio dos novos recursos, o município aí pretende dar

melhores condições de moradia com o anúncio dos novos recursos. O município aí pretende dar continuidade à entrega de novas unidades habitacionais.

0: E seguindo aqui com o balanço da notícia, trazendo agora o Itajaí Júnior. É Itajaí Júnior que conversa com o Dr. Fábio Santos, né? Tenente também Coronel Manoilso, fala sobre aí o trabalho de suas equipes na expulsagem. O Itajaí Júnior fazendo aquele velho apanhado aí com a turma da segurança aqui em Santo Antônio de Jesus.
1: Muito bem, amigos ouvintes internautas, nós já estamos aqui nos nossos trabalhos da continuidade ao início da cobertura da expulsagem 2026. Preparativos finais ainda no meio da tarde desta quinta-feira. Estou aqui na presença de Dr. Fábio, coordenador Marta Corpim, e também o tenente coronel Manoilso, comandante do 14º Batalhão de Polícia Militar. Começar aqui falando com o Dr. Fábio, Polícia Civil integrada também aqui nesse trabalho. O senhor está supervisionando aqui os preparativos finais, inclusive das instalações aqui do stand da Polícia Civil, Dr. Fábio.
2: Pois é, meu amigo, graças a Deus a gente está aqui junto com a Polícia Militar, finalizando aqui os preparativos para poder atender bem a população. A gente está bem animado aí para que esse evento seja um evento pacífico, que não tenha nenhum tipo de ocorrência. Mas se porventura tiver, a gente vai estar aqui firme e forte. Os plantões já estão ainda bem já definidos, né? Nós teremos aqui uma equipe de policiais a todo momento, durante todo o evento, durante toda a noite, e dando suporte também às equipes de lá da sede que vão vir aqui durante o evento também para dar o suporte ao pessoal que está trabalhando aqui.
1: Bom, hoje quinta-feira, semana praticamente terminando, começando já o final de semana também com essa movimentação Santo Antônio, mas o trabalho da 4ª Corpinha essa semana, pelo menos até o presente momento, foi intenso, né? A gente sabe aí que vocês estão 24 horas no ar e a Polícia Civil fazendo aí o seu belo trabalho, conseguiu uma produtividade importante até o momento.
2: A gente tem intensificado as ações, a gente está ainda estamos no âmbito da Operação Malhas da Lei, com a operação da Polícia Civil, que concerne o cumprimento de mandados de prisão durante todo esse mês de agosto e também o mês de setembro. Então nós estamos intensificando as ações para que a gente possa cumprir uma quantidade significativa de mandados de prisão aqui na região. Estamos nos destacando junto às unidades do interior do estado, Santo Antônio de Jesus liderando e cumprindo com seu papel de trazer à população esse trabalho de pacificação, um trabalho que vem em conjunto com o trabalho desenvolvido pela Polícia Militar, quem aqui eu parabenizo na presença do meu amigo Manoilus e também do Coronel Botelho, que a gente vem desempenhando um trabalho de parceria, um trabalho em conjunto, e isso quem ganha é a população, um trabalho de integração policial, fazendo com que a gente tenha a tranquilidade de trabalhar e ter medidas assertivas com prisões e ações bem pontuais aqui na região.
1: Uma quantidade importante de material ilícito, não é? Entorpecentes também, munições, armas retiradas de circulação nos últimos dias.
2: Não tenha dúvida, o trabalho, nós iniciamos a semana com um excelente trabalho da Polícia Militar na região de Muniz Ferreira, desenvolvemos ações também hoje.

0: fazendo a prisão de uma liderança aqui da região. Então, a ideia é trabalhar em conjunto com a Polícia Militar, trazendo o trabalho de inteligência, esse trabalho de integração, inteligência, ações positivas aqui para a região, para que a gente possa dar essa tranquilidade para a população.
1: Começar aqui com o Tenente Coronel Manoel, comandante do 14º Batalhão de Polícia Militar, Santo Antônio de Jesus. O senhor vem aqui acompanhando, né, a finalização das instalações do posto da Polícia Militar no espaço da Esposada.
2: Exato. A gente tem essa preocupação de estar monitorando essa parte que é crucial no nosso planejamento, que são as instalações onde os policiais vão estar desenvolvendo as suas atividades para realizar a segurança do evento. Então, a gente está fiscalizando esse momento, acompanhando para que tudo saia de acordo com aquilo que a gente planejou.
1: E as ações da Polícia Militar, no ostensivo, aí nos últimos dias também, o que é que o senhor pode destacar?
2: O doutor Fábio, inclusive, pontuou a ação que houve lá em Muniz Ferreira. Foi uma ação muito exitosa da Rondesp, que é comandada pelo Major Márcio, mas todas as ações aqui, elas são coordenadas pelo Coronel Maurício Botelho. Ele que é o comandante da região, é aquele que capitaneia as nossas ações aqui na cidade. Então, ele tem tido essa preocupação de estar orientando a sua tropa em todo momento, trabalhando de forma integrada com a Polícia Civil, com aqui o parceiro doutor Fábio, que ele falou aqui, me antecedeu na fala. E esse trabalho integrado é que tem produzido resultados assim excepcionais aqui na nossa cidade.
1: Algum pedido especial aí por parte da gestão municipal para o trabalho da PM aqui no espaço da feira?
2: Na verdade, a gestão municipal, ela disponibilizou o espaço para que a gente fazer o nosso posto policial e as necessidades de acordo com aquilo que a gente tem demandado.

aí, então. E a você que vai curtir a expossagem, como o comandante Coronel Monoilso falou, né? Vai curtir na paz, na harmonia, viu? Uma boa festa pra vocês, bom evento, aproveite bastante, aproveite cada detalhe, cada minuto do rodeio, dos estandes que estão por

0: Elton Teodoro.
1: A paz, povo de Deus, boa noite a todos vocês, que Deus venha abençoar a vida de todos vocês poderosamente, de um modo extraordinário. Começamos agora

buscado a Deus, você tem ouvido a palavra do Senhor e se você tem praticado ela, então Deus se faz presente na sua vida. Se você tem buscado ao Senhor, se você tem buscado cada vez mais conhecimento na palavra de Deus, se você tem buscado cada vez mais intimidade com Deus, então qualquer momento que você passar na tua vida, Deus vai estar contigo e te dando vitória, te livrando do mal. Amém, povo de Deus? Que você venha guardar essa palavra dentro do seu coração, porque muitas das vezes, há esse exato momento ouvindo essa palavra, que muitas das vezes estando pelas águas, que muitas das vezes pelo rio, pelos rios, ou que muitas das vezes está passando pelo fogo. O que significa essas águas, esses rios, esse fogo? As lutas, as provações. Então, se você tem sentimento como esse, entenda, se você tem buscado a

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